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1: E quase 40 mil pessoas foram afetadas pelos temporais que atingiram o Rio Grande do Sul nos últimos dias, segundo o balanço mais recente da Defesa Civil Estadual. Foram registradas 83 ocorrências em 78 municípios, dos quais 68 tiveram danos humanos e materiais. Entre os principais eventos registrados estão a queda de granizo, chuvas intensas, ventos, problemas relacionados ao solo e lama e também deslizamentos. O balanço apontou 39.117 pessoas afetadas, além de 63 desabrigadas e 6.088 pessoas desalojadas. 4 pessoas ficaram feridas e não houve registro de mortes ou desaparecidos relacionados aos temporais. Então, quase 40 mil pessoas foram afetadas pelos temporais no Rio Grande do Sul. 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
1: Nove horas e 10 minutos, 9:10, já estamos de volta aqui no Que Noite da Jacuí, temperatura 17 graus aqui para Quadra Altos da Matriz em Sobradinho. Como é que tá o meu amigo Joel aqui de Sobradinho? Ele pediu Champion. Vamos trazer Champion Boca Louca, deixando pro amor Terezinha da Rosa de Passa Sete. Estendendo um abraço também pra Terezinha.

E vão trazendo a mesma canção aí pro Joel, então, tá certo, Terezinha? Um abraço especial aí também, vai pra quem? Rodamos antes aí, Sonho por Sonho, pra Fátima Limberger e o Antônio de Oliveira, lá da linha Erval. A Rosena segue ligada com a gente, abraço aí, Doril de Kessler, 100 milímetros de chuva aí, em Linha Paz a Segredo também nos últimos dias. Quem pediu aí a Morena Misteriosa do Céu e Canto, vamos trazer já já aí. É a Débora, Liane e Kleber. Espumoso, obrigado pela companhia de sempre. 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Quem mais deixou mensagem por aqui? O Rafael aqui de Sobradinho também tá ligado aqui na 97. Sempre, sempre curtindo a programação aqui da Jacuí. Que bom, que maravilha. 9h14, daqui a pouquinho vamos conferindo aí também a previsão do tempo para os próximos dias. Temperatura em 17 graus. Vamos abrir o bloco aí com mais uma do Gustavo Lima. Essa aí tem a parceria de Priscila Senna, Doce Mel.

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12: E a seleção brasileira deve ter um time completamente reformulado para o segundo desafio diante da Austrália após o empate por 1-1 em um amistoso realizado na última sexta. A equipe agora deve ter no mínimo 7 mudanças com relação ao time que busca um empate no último lance no primeiro confronto entre as duas seleções. A equipe também deve sofrer uma alteração tática com a entrada de Rafinha como centroavante. Na partida de sexta, O duelo ficou empatado em 1-1. Agora as duas seleções voltam a campo. Amanhã, dia 29, a partir das 7 horas da manhã, horário de Brasília, em um novo amistoso entre Seleção Brasileira e Austrália.
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faltando 18 minutos para as 10, temperatura 17 graus aqui na quadra Altos da Matriz, em Sobradinho. Vamos lá, vamos trazendo mais som, mais recados. Quem deixou a mensagem por aqui foi o meu amigo Ivânio, do bairro Mairon. Um abraço, Ivânio. Vamos trazer já já uma música bacana, boa aí da programação para ti então, tá bom? 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Faltando 16 para as 10, temperatura 17 graus. Christian Ralph.

0: Esse é o som de Traia Véia com Gustavo Lima, no Que Noite da Jacuí, faltando 6 para as 10.
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2: Chega aí.

0: Foi aí o som de Mato Grosso e Matias, Jogado na Rua, agora 10 e 1, na Jacuí, oferecimento de Lago Móveis.
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0: Outras regiões, assim como aqui a região central, as áreas já terão tempo bom, mais firme, embora com a presença de nuvens. Primeiro dia de outubro, na quinta-feira, será de tempo firme em todo o estado. A chegada de uma massa de ar polar mantém as temperaturas mais agradáveis, com predomínio de sol entre poucas nuvens. No entanto, pode haver chuva no extremo norte gaúcho nas primeiras horas do dia. Então a instabilidade continua ainda nesta madrugada, início da manhã desta terça-feira, depois se afasta a instabilidade que dá espaço para tempo firme, tempo bom para o restante da semana.
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0: Horas e 9 minutos, 10 e 9. Já estamos de volta no Que Noite da Jacuí, temperatura 17 graus. Quem deixou a mensagem por aqui foi o Osmar aí do Lagoão. Como é que tá, Osmar? Tudo bem? Tudo certo? Quem também deixou a mensagem foi a minha amiga Dioclésia aqui de Sobradinho. Olá, tudo bem? Vamos ouvir hoje Raul Seixas, a música Eu Nasci há 10 mil anos atrás. Vamos recordar essa então, tá bom? Dioclés, obrigado pela companhia. Vamos trazer a primeira do bloco essa? Vamos botar pra rodar? Bora lá então. Depois tem também Cleiton Borges nesse bloco.
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0: E aí o som de Zezé de Camargo na 97, faltando 26 minutos para as 11. 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
4: Ana Castela, Luque Noite da Jacuí, 22, soltando para as 11, temperatura 17 graus.

0: 96.
1: Uma hora.
2: Não tem jeito, meu compadre. Vambora. Ela vacilou comigo, nós estamos aí, né? Tudo certo.

0: Hungria!
1: Obrigado, Dodô! Pichate!
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2: Uma hora e 28 minutos.

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1: 2:29.
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1: E é o seguinte, essa música aqui é a história daquele cara que tem uma amiga, mas não tem coragem de chegar nela. Ele fica meio tímido, confunde a amizade. Isso acontece muito. Então a turma do pagode, em forma de canção, vai fazer o que ele deveria ter feito. Vamos lá? Vamos juntos!

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Obrigada. Participação especialíssima no bandolim, Armandinho Macedo.

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1: Conferindo de olho na hora. São 5 horas 3 minutos, 5 e 3, temperatura de 16 graus e meio. 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

0: Senhor, no silêncio deste dia que amanhece, venho pedir-te a paz, a sabedoria, a força. Quero olhar hoje o mundo com os olhos cheios de amor, ser paciente, compreensivo, manso e prudente, ver além das aparências teus filhos como tu mesmo os vês e não ver senão o bem em cada um. Fecha os meus ouvidos a toda calúnia, guarda minha língua de toda maldade, que só de bênção se encha o meu espírito. Que eu seja tão bondoso e alegre que todos quantos se achegarem a mim sintam a tua presença. Reveste-me de tua beleza, Senhor, e que no decurso deste dia eu não te ofenda, e que eu te revele a todos. Amém.
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Seja bem-vindo, bem-vinda à nossa programação Alto Astral no Ar. São 5 horas 6 minutos. Começo de dia, terça-feira, 29 do mês de setembro. Hoje é dia de São Miguel, Arcanjo. São Miguel, rogai a Deus, intercedei por nós. Dia de São Rafael, dia de São Gabriel, são os arcanjos. Sim, hoje então a gente dedica um momento de prece, de oração, pedindo por bênçãos e proteção, agradecendo o dom da vida, a preciosidade concedida pelo Divino Criador. Hoje no calendário sazonal, Dia Mundial do Petróleo, Dia do Anunciante. Muito obrigado a todos quantos são patrocinadores aqui, promulgam, dão espaço aos seus produtos, suas marcas, promoções. E por falar em anunciantes, Heller Escavações, Transportes e Terraplanagem, Mega Metalúrgica, Paiola Agropecuária, Caça e Pesca, Grupo São Pedro, Cressol, Restaurante Paradouro Serrano, Erva Mate Macedo e Distribuidora Talismã. 5 horas 8 minutos, vamos começando ao som da banda Primavera, em plena estação da primavera, a suavidade, a delicadeza com que as flores em especial se manifestam.

Acordar cedinho só faz bem. Bem-vindo, bem-vinda. Com um bom chimarrão, melhor ainda. 5:11. Bota água esquentar, prepara o teu. Vamos apreciando esse novo dia que se abre. E quando a gente não pode mudar alguma coisa, a gente... Bom, com resignação, então, vai lá. Com perseverança, com fé. E agradecendo a Deus por cada novo dia, novo aprendizado frente aos desafios. E todo dia você tem desafios, não? Claro que sim. Eu tenho, você tem. E é com motivação que precisamos encontrar elementos que nos ajudam a olhar, não com negativismo, mas sempre com um aspecto positivo que nos fortalece. Eu tô junto de você, é o amigão das madrugadas que vai te fazendo companhia. Você não está sozinho, não, não está na solidão, tá junto do amigão. Ligando cidade e interior, na mesma sintonia, na mesma frequência. 5:12. Alô, Edi, bom dia, tem uma valsa pra ti. Ou Edi, né? É a valsa do Edi. Com a banda Periquito, banda diferente no nome, mas vamos ouvir uma bonita valsa. Vamos também aos recados que já vem chegando, vai pipocando na telinha. Dentre os muitos amigos e amigas, quem sabe você perdeu o sono na madrugada, é? Faz parte, muita chuva, diz aqui a ouvinte Elonia da Boêmia Agudo. Alô, Ademar Stecker, como é que está aí depois dos trovões, um tanto assustado? Foi de tremer a base. Hélio, Andiara, Vitor, Isaac, alô, meus queridos, bom dia de terça.

0: Alô, meu caro amigo Zé Dalri, bom dia! É de rio de chorar. Abraço, meu caro, e deixa chover. Nos dando uma carona, já mais um dia. Cedinho acordou, vestiu coragem. Enquanto muitos dormem, bora lá. Já que não nascemos ricos, só bonito. Oi, Devônia, bom dia no Passa Sete. Olha aí, sintonizando com a gente, você também está. Mande no recadinho, vem pra cá, vem participar. Traga o seu recado, a sua participação é pelo WhatsApp. Diga aí, Maria Luísa.
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0: Tá dado o recado, feito o convite.

Todos os dias temos esse convite para começar bem o dia de alto astral, para espantar com sono, para dar um chega pra lá, seu Viva! É, na tristeza, na solidão, porque aqui não tem vez não, a gente quer alegria, alegria está no ar! 5:17.

É dois pra lá e dois pra cá e uma voltinha. Ah, que tá bonito, bom demais. 5:20. Alô, meu amigo fumicultor, minha amiga. Bom dia. Aqui o amigão das madrugadas, começando bem, muito bem. Apesar dos relâmpagos, chega a clarear. Os trovões que... Ah, estremece a base da casa. Que coisa, hein? Subiu muito o arroio aí perto da sua casa? Conta pra gente. Qual o índice pluviométrico registrado até o momento? Se é que é possível e dentre as diversas situações... Tivemos da noite do domingo ou do dia, né, até hoje, bons acumulados. Além do mais, vendaval, granizo e a elevação dos rios. Por isso, colocamos-nos num serviço de utilidade pública. Quando necessário, você sabe que pode contar conosco. 5:21, enquanto vai se organizando pro seu dia, o amigão das madrugadas coloca em evidência mais uma música.

0: Como é bonito nessa hora da manhã a gente acordar já de alto astral, ficar de bem, de boas com a gente mesmo.
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0: Ok. João Carlos, quanto tempo, meu irmão? Ligado está? Na Santa Marta e Barama, já foi muita chuva, foi? Bah, diz ele aqui perto de casa, a água já passou por sobre o bueiro. Renatinha, linha ao Bardão. Oi, Renata, bom dia. Como é que tá, mana? Como é que tá os demais da casa? Todo mundo bem? Bem, bererem, bem, bem, bem. Alô, alô, meu caro amigo Loi Vendel, Leoni. É bonito debaixo da coberta e deixa que chove. Fazer o quê, né? Deixa chover. Cinco horas com 25 minutos.

trilha sonora para você começar bem o dia, ao som das bandinhas. O Amigão das Madrugadas segue levando a comunicação amiga, o recado dos ouvintes. Agora são 5h29. Bom dia para Ronise, seu esposo. Longe ou perto, vai dando Jacuí no teu rádio. Olha a hora, são 5h29. Para quem já no trecho, bom dia, boa viagem, com atenção e cuidado redobrado. E o amigo Antônio, lá em Xanxerê, Santa Catarina, desejoso de que seja um ótimo dia, e assim será. 5h29, banda Primavera.

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2: Ok, agora 25 para 6. A temperatura de 16,7. Segue a instabilidade. Seguimos comunicando. 37421090 para você interagir com a gente e deixar o seu recadinho. Já sabe de cor e salteado contato? É 37421090. Salvou? De boas. Para quem pelo aplicativo, no Alexa, na fanpage, no Dial, o amigão segue destacando por aqui anunciantes. Hoje, no dia do anunciante, muito obrigado porque você decidiu investir. A Jacuí FM, com um bom conceito, traz a confiabilidade e no alcance do propósito, empresas aqui divulgam. 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Para você que gosta ou então precisa acordar cedo, já tem bons motivos para celebrar a vida. O amigão, independentemente do dia, se faz chuva ou não, sempre é uma boa oportunidade para se viver um lindo dia. Alô, Josemar, Linha Paza. Bom dia, Rosena, em Albardão. Antônio, em Esteio. Bom dia. Vamos!

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2: Bueno, pratique, já tá botando pressão. Cedinho amassando barro, então tapetão. Vambora, vambora, meu povo. E o tempo, além de prometer, tá chovendo, molhado, diz o amigo Valdelírio, em Arroio do Tigre. Chuva e chuva. Alô, meu caro, bom dia. Alô, Arroio Tigrenses. 17 minutos para 6. 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Agora sim, vamos para mais música na programação do Alto Astral. Tá chegando André Renner. Alô, alô, você que tá com seu coração judiado, despedaçado. Faz tempo que não mais a vê? Tá bom então, vamos conferindo na canção regravada por André Renner, Por Que Brigamos?

0: você. Alô, você, tá pensando em ser tão feliz? Não pense, haja, busque tudo aquilo que faz bem ao seu coração. 6:07, olha a hora que passa, 6:07. Motivação, o que é? Você já parou para se perguntar o que impulsiona uma pessoa a iniciar esse comportamento motivacional? Às vezes eu paro e penso, o que é que me motiva todos os dias a acordar cedinho, vir para cá, comunicar a partir do desejo da felicidade? O que é ser feliz? O que é buscar motivação? Como é que funciona tudo isso? Creio que há um aspecto interno, provavelmente é esse o processo, que envolve desde fatores biológicos, psicológicos, sociais, emotivos, né? E buscar um direcionamento. Ali tem desejo, tem intenção. E é o estado mental que favorece. As crenças que formam a base desse impulso. Então, o que vem de dentro, desejo pessoal de bem viver, de aprender com cada situação, creio que de vencer um desafio, sentir aquela satisfação de ter superado. Agora tem também algo que vem de fora, ou seja, a parte extrínseca, né? É impulsionada por recompensas. E como aumentar então a motivação? Para você que acorda todos os dias cedinho, às vezes de baixo astral, defina metas claras, o porquê. Você tem a chance, tem a liberdade de escolha. Quem sabe divida um pouquinho essas grandes tarefas em parcelas menores e conecte suas ações a um propósito ou então um significado pessoal. Você não pode ficar a vida inteira brigando com você, não. Crie hábitos diários que facilitem esse progresso sem depender apenas da empolgação inicial. Já pensou? Eu já pensei. Porque atravessei 2 décadas, ou seja, 23 anos acordando cedo. Por quê? Então, invista em você mesmo e aprenda com essa arte de motivar-se. Eu diria uma arte ou então uma filosofia de vida. E você, como vê? O que busca no seu dia a dia? 6:04, Marciano, meu querido amigo, bom dia! Eu sei que em ti também tem boa motivação todos os dias e alguns pares de anos. Vamos saber quem mais acordando cedo. Dá pra ti, 37421090. 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E o tempo segue relampejando, barulhando. É, tá trovejando sim. E vem mais chuva por aí. 2:06, repita comigo. 2:06, alô Lenise, alô Gerson. Chove molhado também, tá bonzinho. Aquele abraço, um excelente dia. Cissa, alegria cumprimentá-la. Luciano, Karina. Alô Beto, linha dos Pomeranos Agudo. Antes de fechar nessa primeira hora, uma pergunta aqui de um ouvinte. Se alguém que tenha conhecimento de passagem sobre a ponte lá na linha São Pedro. Vamos lá. Jacuí FM, utilidade pública, tá para você também. A informação, comunicado 3742-1090. Para o intervalo e daqui a pouquinho, Além do Horizonte.
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22: Ok, é bom acordar cedinho, sim, por isso, vem com a gente aproveitar esse momento.
23: Olá, amigas!
24: Alta salve, minha canção.
22: Oi! Terça-feira, 29 do mês de setembro de 2026. O Amigão das Madrugadas tá junto de você. Vem pra cá, vem! Hoje, dia do anunciante, mas também dia mundial do coração. Como está o seu? Dia de conscientização sobre perda e desperdício de alimentos. Hoje também é o dia dos arcanjos São Miguel, São Rafael e São Gabriel. É o nosso dia de agradecer a Deus, mais um dia de vida, sim. Ó, nosso querido Pai Celestial, muito obrigado, mais um dia que nos concedes, seja de saúde e que o Espírito Santo nos ilumine.
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26: Além do horizonte deve ter algum lugar bonito pra viver.
22: Com a colaboração de Cláudio Antônio Westphalen. Alô, Cláudio, bom dia. Há uma passagem em 2 Coríntios 4, no versículo 6, que diz: o Deus que disse que da escuridão brilha a luz, é o mesmo que fez a luz brilhar no nosso coração para iluminação do conhecimento da glória de Deus na face de Jesus Cristo. No princípio, quando tudo era caos e trevas, Deus não precisou lutar contra a escuridão. Ele apenas falou: haja luz, e a luz foi. Esse mesmo Deus, o mesmo poder, a mesma palavra, é quem hoje faz brilhar a luz no nosso coração. Pense nisso. O Deus que organizou galáxias e acendeu os sóis não está ocupado demais para iluminar o pequeno espaço escuro dentro de você. Aquele medo que não passa, aquela culpa que insiste, aquele vazio que ninguém vê. Deus por nós, para nós, em nós. Às vezes as pessoas vivem anos atormentados, buscando paz em jejuns, penitências, esforços próprios, e encontras ainda mais trevas. Quando parar de tentar produzir luz e permitir que Deus Fale luz em seu coração pela palavra que descobrirás a liberdade do Evangelho. É a luz, não é conquista nossa, é dom, é graça. Abra-se para essa graça. Há uma história contada sobre um homem que subiu uma montanha para entrevistar um sábio ancião. Chegando ao topo, encontrou-o sentado diante de uma vela ao amanhecer, apagando-a com a mão. Por que apagas a vela se o sol está nascendo? Perguntou o jovem. E o ancião, ao responder: eu não apago a vela, eu apenas reconheço que a luz maior chegou. É isso que Paulo nos ensina. A luz não nasceu de dentro de nós, ela chegou até nós. Dentre as trevas brilha a luz. A luz irrompe de dentro da escuridão, não de fora dela. Deus não espera você sair da escuridão para iluminá-lo. Ele faz a luz brilhar no meio dela. Na cruz, a maior escuridão da história se tornou o lugar da maior luz. Ali, na face de Cristo, vemos a glória de um Deus que não se esconde, que se entrega. Talvez hoje você esteja em um dia de trevas, perguntas sem respostas, fé que parece fraca. Lembre-se, o mesmo Deus que disse haja luz no princípio da criação está dizendo isso agora sobre a sua vida. E quando Deus fala, a escuridão não tem a última palavra. A vela não se envergonha da noite em que foi acesa. Assim também você. Não é a escuridão ao redor que define quem você é, mas a luz que decidiu brilhar dentro de você. E essa luz ninguém apaga. Que a graça de Deus, que fez a luz brilhar nas trevas, ilumine também o seu caminho hoje. Amém.

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1: Conferindo, agora são 6 horas 11 minutos. Bora, povo guerreiro, falei 6:11. A temperatura de 16 graus, 7 décimos. Teremos uma máxima de 24 graus. 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E em breve teremos novos anunciantes. No dia do anunciante, aqui tem espaço para sua marca, para o seu produto, para sua empresa. 6:12. Seis horas 12 minutos, temperatura de 16.7. O Amigão das Madrugadas tá junto de você, porque é bom demais acordar cedinho e saber que... Ô, querida!
2: Eu amo essa cuí!
1: Alô, você! Estudante, bom dia, criançada! Bom dia, jovens, bom dia, adultos! Alô, vovô, alô, vovó! Aqui tem espaço para todos vocês. É programa sem contraindicação. 6:13, agora são 6:13.
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1: Com muitas canções, são praticamente 60 anos de história. Lembra? Mueve, sacúdete!

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1: Avante, meus caros, agora 6:17. Demorou? Tá bom, bem que tu fizeste. Aproveitaste mais o tempo pra ficar na cama. Isso não é pra quem quer, pra quem pode. Cada um de acordo com o seu tempo, no seu espaço, vai se organizando, vai se preparando pra mais um dia.

0: O Amigão das Madrugadas agora vem destacando Companhia. É do Luciano, da Karina. Bom dia! Marizane Moreira, igualmente cedinho, sintonizou na proposta. Acordar, ficar de alto astral. Para espantar com sono também. Ângela Moraes. Cleiton Eleonara. Fazer o quê? Vamos meter a capa e simbora pro trabalho. Alô, Ayrton Puntel, grato pela audiência, também é do Osmar do Lagoão. 37421090 para você interagir com a gente e trazer no seu recadinho. 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
0: 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A Agora 6h23, não perde o horário não, 6h23. A temperatura é de 17 graus, Banda Alma Nova.

0: Conferindo, agora são 6 horas com mais 26 minutos, 6:26. Eu espero que você esteja bem, tudo certo com você? Hã? Hã? Hã? Ih, o que que foi? Fez coisa que não era pra fazer, né? Saindo de fininho agora. Olha, fica atento. Tô de olho. Aqui, Jacuí, o amigão das madrugadas, vai começando bem, muito bem o dia. Chega mais, chega junto da gente, olha a hora. Agora são 6 horas 27 minutos, vamos para o intervalo e daqui a pouquinho retornaremos com muito mais.
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0: Leve por onde você for. Que bom começar bem o dia com você, com a sua família. É a família Jacuí. Chega mais, agora são 6h34. Alô, acordou há pouco, foi? Vamos dar jeito na vida. Com boa motivação, pensamento elevado, pensamento positivo. Na trilha, sim, vamos conduzindo você nessa boa trilha musical. 6h34, alô Jair, alô Lisete, alô queridos de Linha São Pedro Agudo. Alô, alô você do Cerro Seco, há poucos dias passei por lá numa linda manifestação de acolhimento. Obrigado porque vocês, através do rádio, nos fazem ser amigos. E assim na extensão que alcançamos todos os dias, muitos, a maioria sem conhecer pessoalmente, mas através da voz, através da comunicação, vocês também nos têm como amigos e é tão bom. Sabe-se, não viesse que quando a gente faz essa passagem, tem um contato com os amigos e amigas, vemos o quão importante é a comunicação e todos, de alguma forma, comunicam. No dia a dia, no espaço do seu trabalho social, seja no interior, na agricultura, seja na cidade, na empresa, onde quer que, quem sabe até no seu carro, você tem o rádio como aquele companheiro, amigo inseparável. Hora e temperatura, 17 graus, agora 25 minutos para

Tendo em vista a situação de muita chuva desde o domingo até hoje, temos informações as mais diversas que o acumulado já ultrapassou e muito 100 milímetros. E aí, na sua região, como está? Temos passagem nas pontes? Tem situação de queda de barreira? Tem água sobre a pista? Trânsito interrompido? Por favor, queira nos ajudar. Vai ser muito importante a informação para aqueles que buscam nessa hora, através dessa conexão com a rádio, se organizar para o dia. Alô, José Aldelon. Família Machado, bom dia para esse menino já crescido, de cabelinho mouro. Parabéns pelo aniversário, felicidade, saúde. E assim a todos quantos aniversariam no mês de setembro. Setembro que já vai dizendo um tchauzinho. Quando você vê, o outubro chega, novembro não demora e... Bom, não preciso dizer mais nada, né? Por isso, viva hoje como o mais lindo presente que o Criador te oferece. Olha a situação da geral. A estrada que dá acesso Ibarama Agudo. Deixa-me dar uma espiadinha aqui. Nós temos água sobre o acesso, portanto, sem passagem. Dá para ver que subiu muito, né? Obrigado, muito obrigado, Elonia, pela informação. Enágio Mate, que também sempre vai atualizando, né? Onde essa situação agora novamente submerso o acesso, né? O acesso ou a passagem está submersa e dá para ver que a água subiu muito, quase encostando nas vigas da nova ponte. É isso, Elonia. Vai escrevendo aí pra gente. Enquanto atualizamos na informação, é hora de música. 22 minutos pra 7. Alguém perguntou se também atravessa na São Roque. São Roque? Vamos ver aqui o Adilson, que no transporte escolar. Ah, na São Pedro. Alguém tem alguma informação? São Pedro Arroio do Tigre, lá na ponte tem passagem? Sim, não, por favor. 6:39, 6:39. Aqui, Jacuí, o amigão das madrugadas, vem agora destacando Miramar Show, para relembrarmos do sucesso Acredite no Amor.

0: Bueno, por demais. 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
0: Ok, agora já são 6h51. Olha a hora que passa, 6h51. A temperatura de 17 graus, choveu muito desde domingo até hoje. E nós temos informações, sim. E por isso que logo no início do programa eu coloquei a emissora também à disposição enquanto utilidade pública. Liseu Dallanora, o nosso amigo ouvinte, que também está respondendo pela Secretaria da Agricultura. Ele nos traz informações do município vizinho, até eu diria. Alô, Liseu, bom dia, meu caro.
14: Bom dia, meu amigo.
0: Como é que está a situação aí no município? Município de?
14: Pinhal Grande.
0: Pinhal Grande. Alô, ouvintes de Pinhal Grande, alô, região. Fala-nos sobre essa chuva que veio causando muitos estragos.
14: Com certeza que sim, que a gente está muito bastante apavorado aqui, tranquilizando nosso produtor, por causa que isso é eventos naturais, a gente tem que... Mas é muito lamentável o que está acontecendo. Muita água, assim, ó, terminando com as lavouras do cedo, fumo, milho. Então, assim, é bem complicado, as estradas nem se fala, né? Mas, graças a Deus, todo mundo tranquilo, não tem nada, assim, com pessoas. Então, isso a gente tem que se conformar.
0: Tá, essa é uma situação a qual tem assolado, então, Pinhal Grande, com muitos milímetros de chuva. E quais são as situações mais graves que merecem dar ênfase aqui no programa? Tem pontes que estão sem acesso? Como é que está a situação das estradas?
14: Pontes tem assim, a gente tem poucos que estão sendo interditadas, mas foram estragadas, assim, ó, as beiradas, assim como se diz.
0: Uhum.
14: Mas que a gente está assim, ela levando. Aqui teve um evento de granizo muito grande. foi no sábado de manhã, chegou 20, quase 20 minutos caindo pedra numa localidade. Nossa. Então, imagina, chegou a ficar 15 centímetros de gelo em cima da pedra.
0: Puxa,
14: uma localidade, o milho, que pegou a abelha, a canola, aí ó, terminou com tudo.
0: É lamentável, no mínimo, dizer isso. É, bom, dessa situação, agricultores precisam se fortalecer e a Secretaria da Agricultura, na parceria com vocês, amigos lavoureiros, agricultores, naquilo que está ao alcance, será colocado o trabalho à disposição, não é mesmo, Liseu?
14: Também a gente tinha aí umas estradas, quase 80% das estradas a gente trabalha em parceria junto com as obras. A gente tinha as estradas com 80%, assim, ó, vamos dizer assim, ótimas, em condições ótimas para a qualidade. E agora, assim, ó, com essas duas chuvas aí, hoje zerou tudo, levou tudo o nosso trabalho embora. Poxa. Então, assim, as entradas, muitas entradas sem acesso, sem saída, então a gente está trabalhando incansavelmente. Okay. Mas agora mesmo eu estava olhando o tempo aí, tem previsão, assim, está bem fechado e vem mais chuva. Já estamos atingindo os 200 milímetros aqui no município já. Então, assim, é bem, sabe que complica, né? Só de vez.
0: Um agravamento que, sim.
14: Um agravamento que pode ter.
0: Interfere nessa situação, né, da mobilidade. Portanto, estamos à disposição, qualquer outra informação que precisam da emissora para alertar a população, para levar o conhecimento, aqui nos colocamos nessa disponibilidade. Um abraço, meu amigo, bom trabalho. Agricultores, então, vamos lá, com paciência e perseverança, né? A gente vai se fortalecendo. É a conexão que vai se dando com a Jacuí FM nessa hora da manhã. 6:55, 6:55, vamos dar um bom dia ao Vilso e a Marlizete, são ouvintes da linha Paz, 120 milímetros de chuva por lá. Aqui em Sobradinho Anega, bom dia para você. Vai um alô para ela, para sua nora, é isso? Muito bem, obrigado, nega, pela companhia, para sua nora também. Outro recadinho que nos chega é do amigo Chico e da Renate, família Rahor. Berli Chaves em São Leopoldo, com muita chuva também por lá. Dia molhado vai registrando o Alexandre Rodrigues, com um bom chimarrão nessa hora, acompanhando o amigão. Erci Pribe, bom dia, meu caro. Valência Valídio, Carlinho Henrique Yuri, São Roque, Arroio do Tigre, gratidão pela audiência. Dirceu Miller e a sua família, com um bom do chimarrão. Vou alcançando meu alô para o Elisandro e a família Fiuza. Quando, há pouquinho, instigado sobre o cruzamento na ponte da São Pedro, sim, tá dando cruzamento. Tá dado o recado, valeu. Muita chuva no Lagoão, vai nos alertando a ouvinte Lira Beatriz Moura. Belo chimarrão preparado. Enquanto, para distrair um chimarrão, a prosa amiga buscando informações daqui e dali. 6:56, já indo para a reta final do programa, mas quero aqui trazer, hoje dia do cliente, muito obrigado a Paiol Agropecuária Caça e Pesca. 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Obrigado a todos os anunciantes. 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
21: Tá bom, tá bem acordado. Bueno, 7h30, temperatura 17 graus 2 décimos, 90% a umidade relativa do ar, e o tempo escureceu de novo, vem mais por aí. Até não parar de chover, segue a chuva. Bueno, hoje é dia 29 de setembro, terça-feira, fase da lua é minguante. Dia dos arcanjos São Miguel, São Rafael e São Gabriel. Dia mundial do petróleo. Dia do anunciante. Dia internacional de conscientização sobre perda e desperdício de alimentos. Dia mundial do coração. Bueno, até às 8, com a parceria Cantina Batiste, Super Tratores, Infinita Ótica, Lebes, Mercado e Açougue Amizade, Afubra, Fabi Salgaderia e Confeitaria.

0: Vai Daca, um bagual corcoviador. A hora vamos confirmando a informação. 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São 7h34.
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16: 7:41, 7:41, temperatura de 17 graus. Para as informações do tempo.
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16: Luiz Fernando Nartigal, Metsu Meteorologia, o que cabe hoje de informações sobre o tempo? Bom dia.
18: Muito bom dia, Ederson, muito bom dia a todos. O quadro de instabilidade continua. Na realidade, o sistema frontal começa a adquirir características de frente fria, está associado à baixa pressão e mantém aí um dia de instabilidade na região Centro-Serra. Muitas nuvens provocam chuva em toda a região Centro-Serra hoje, não é? Vamos ter chuva localmente forte a intensa, com raios e trovoadas em alguns momentos, a elevado risco de temporais localizados com vento forte, queda de granizo, e as projeções indicam volumes aí que atingem mais de 50 milímetros ao longo desta terça-feira. Temperatura na madrugada em Sobradinho chegou a 15,8, na região foi a 16, um pouquinho mais de 16 em Salto Jacuí, portanto variou entre 15 e 17. Durante o dia não esquenta muito, as máximas vão atingir a casa dos 20 graus, 20 e pouquinho. Quarta, quinta e sexta, aí já teremos tempo melhorando, o sol vai aparecer com nuvens, mas na quarta-feira ainda ocorrem períodos de maior nebulosidade, com chuva ou garoa na madrugada e no começo da manhã. Haverá queda de temperatura nas noites e madrugadas. Na quarta-feira as mínimas vão ocorrer à noite, vão chegar entre 11 e 13 graus. Na quinta-feira as mínimas já ocorrem na madrugada e devem atingir entre 9 e 11 graus. Na sexta cai mais a temperatura. Os dados de hoje estão indicando a possibilidade de mínimas entre 5 e 7 graus. Ederson.
16: Veja só. Tá bom, obrigado pelas informações. 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
16: Bueno, seguimos entre um mate e outro. A prosa, as informações, é claro, do dia do anunciante. 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Escureceu, é dia de chuva, Walter Moraes vem chegando para cantar. 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
1: 8 minutos para as 8.
0: Porque amanheceu chovendo.
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Final de programa. E o tempo? Com chuva, muita chuva. Aqui seguimos nos colocando como utilidade pública a fim de informar, comunicar a nossa região quando de situações que merecem uma atenção redobrada ou então até mesmo levando a informação de pontes, acessos, bueiros, situações das rodovias que exigem e que fazem levar essas informações a fim de viabilizar o trânsito, por exemplo, informando sobre situações que têm acontecido já desde ontem e hoje, por exemplo, nos chegava já desde cedo a informação em linha Boêmia Agudo, a ponte de cruzamento está sendo construída, mas o acesso novamente foi levado pelas águas. A ponte da São Pedro, Rui do Tigre, está dando passagem. Muita chuva tem registrado por aqui em Lagoão, igualmente Pinhal Grande, com grandes estragos. E outras situações, né? Arroio do Tigre Estrela, muita chuva, muita água na pista. Obrigado, Vinícius, pela informação. Jussara, grato pelo teu chimarrão. Me apresentou um bonito chimarrão por aqui. Tem mais a Jussara. Quem mais? Marilaine, gratidão a todos quantos na audiência. Fechamos na programação. Sem paia, sem fumo. Mano Lima. 5 para as 8. Aos nossos anunciantes, igualmente muito obrigado. 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
9: Bom dia, amados filhos e filhas. Hoje, dia 29 de setembro, também dia de São Miguel, Rafael e Gabriel, os arcanjos de Deus. Arcanjos do Senhor, venham em meu auxílio. Arcanjos de Deus, venham em meu socorro. Pedindo que a palavra de Deus esteja tão presente em nossa vida, façamos o sinal da cruz em nome do Pai, do Filho e do Espírito Santo. Amém. Senhor Deus da vida, que criastes o homem à vossa imagem e semelhança, pensastes com amor os caminhos a serem percorridos para nossa felicidade e salvação. Senhor, por muitas razões a humanidade se perdeu dos preceitos. Por isso mandastes os profetas e, por fim, nosso Senhor Jesus Cristo, para nos trazer a plena revelação do verdadeiro amor a Deus, ao próximo e a nós mesmos. Obrigado, Senhor, por deixar esta revelação na palavra. Palavra que nos orienta, palavra que nos corrige, palavra que nos ilumina, palavra que nos traz dignidade de filhos de Deus. Manda teu Espírito, Senhor, no início deste dia, para que compreendamos esta palavra e, compreendendo-a, possamos vivê-la. Manda teu Espírito, Senhor, com o dom do entendimento, com o dom da sabedoria, e que possamos ver os teus sinais em tudo e em todos. Senhor, recorremos a Santa Teresinha do Menino Jesus, ela, tão íntima de nosso Senhor Jesus Cristo, possa nos valer nesta manhã. Santa Teresinha do Menino Jesus, fazei-nos simples e dóceis, humildes e confiantes. Santa Teresinha, que prometestes passar o vosso céu fazendo bem sobre a terra sem descanso, eu me recomendo a vós, Santa Teresinha. Ajudai-me a viver tão profundamente unido a Jesus, tão profundamente vivenciando os mandamentos e os santos evangelhos, que eu possa um dia estar convosco no reino de Deus. Santa Teresinha, não se canse de interceder por mim, até de ver-me um dia no céu com os anjos e santos. Pai nosso, que estais no céu, santificado seja o vosso nome, venha a nós o vosso reino, seja feita a vossa vontade, assim na terra como no céu. O pão nosso de cada dia nos dai hoje, perdoai-nos nas nossas ofensas, assim como nós perdoamos a quem nos tem ofendido. E não nos deixeis cair em tentação, mas livrai-nos do mal. Amém. Ó Deus, para o dia de hoje, que a Bíblia esteja em minha mão, a palavra de Deus no meu coração e os meus pés na missão. Um bom dia a todos. Amém.
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10: Muito bem, vamos por aqui, bom dia, bom dia. Você vai ligado para toda a região aí, vai conferindo a programação e nós vamos para toda a região. Você vai sintonizado, hein, meu amigo, minha amiga? É terça-feira, estamos aí para toda a região e você confere por aqui, né? Terça-feira chuvosa e muita chuva aí, né? Nós vamos por aqui e você vai conferindo a programação também, mandando seus recados, participações e, é claro, né? Também mais e mais informações por aqui. 3742-1090, você participa, também manda os seus recados. 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Tá aí, né? Você conferindo as empresas parceiras. E nós vamos juntos, recados, participações, muita música, né? Vai lá, aumenta o volume aí, que por aqui a gente vai de sucesso na programação, começando mais uma manhã 97.3 com Adriano Sete, você e Ana Castela e Gina e Geno.

É muito bem, o sucesso que você vai conferindo por aqui, Corpo e Alma, isso mesmo, Corpo e Alma, a gente vai por aqui na programação. E aí, meu amigo, minha amiga, tudo bem? Tudo tranquilo? Terça-feira chuvosa, nós vamos para toda a região aí, você vai conferindo a programação e, é claro, vamos para toda a região. Obrigado pela companhia, pela parceria. E aí, assim, Corpo e Alma, abração pessoal aí da Brenner Agro com a gente, CF Projetos Agrícolas e Ambientais também com a gente, Bicho Bom Pet. É um abração pessoal da Caju Semijoias, daqui a pouco tem aquele super recado por aqui, hein? Vamos lá, de mais e mais

0: Sete.
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9: Muito bem, você vai ligado por aqui, vai avaliando e pedindo depois. É o Vitrine. 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Aí, 17 graus de temperatura, 91% umidade relativa do ar. Nós vamos na programação aí, mandando um abração pro pessoal, né? Que tá ligadinho com a gente, né? 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Vamos lá então, vamos lá com os caras do Barão Vermelho.

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3: Muito bom dia, está no ar a partir de agora o boletim de informações da Cotriel para esta terça-feira, 29 de setembro de 2026. Você de toda a região, nosso convidado, amanhã, dia 30, Fórum da Pecuária na FECO, em Espumoso, trazer pratos e talheres. Você pode trazer sua esposa, traga seu filho, amigo produtor e produtora de toda a região. Vai ter ônibus saindo às 7 da manhã da Rua do Tigre, passando por Estrela Velha, às 7h30, às 8 horas no Salto do Jacuí, depois Campos Borges, até Espumoso. Inscreva-se até hoje, ao meio-dia, junto à Loja Ferragens ou o inseminador ou veterinário da sua região. Palestras, então, amanhã no Fórum da Pecuária da Cotriel. Estratégias genéticas para aumentar a produtividade e rentabilidade da pecuária. Integração lavoura-pecuária pela manhã e à tarde. Ferramentas para ampliar índices reprodutivos na pecuária com Marcos Ponkoski. Você é o nosso convidado. Amanhã, dia 30, Fórum da Pecuária, destinado a produtores de gado de corte e leite na região. Na FECO Espumoso, inscreva-se e desloque-se e organize-se para participar deste importante evento. A cotação válida das 9 horas e 10 minutos até às 12 horas de hoje é soja R$140. A soja com DAP, bonificação de 1,50. Safra 2026, R$141,50. Milho, R$61. Trigo PH 78 acima, R$75. Esses são os preços da manhã, à tarde, horário de faturamento da soja é da 1h30 até às 3 horas da tarde. Os totais de chuvas registrados até às 8 horas da manhã de hoje, bem como demais informações, você confere no site da Cotriel e nos grupos de WhatsApp das suas unidades. 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Portanto, a cotação do manhã ficou: soja 140, soja com DAP, bonificação de 1,50, safra 2006, 141,50, milho R$61, trigo PH 78 acima, R$75. Esses são os preços da manhã. À tarde, horário de faturamento da soja é da 1h30 até às 3 horas da tarde. Do setor de comunicação da Cotriel, jornalista Roger Nicolini. Bom dia!

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3: Aí, muito bem, você vai conferindo por aqui, é o Momento Esportivo, você vai conferindo com o Posto Ipiranga, posto do seu Jaci, mais de 50 anos de tradição e qualidade, hein? 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Alôzão também, pessoal que tá ligadinho com a gente, pessoal que vai ligado aqui da Bicho Bom Pet, Brenner Agro, também AR Farm em Barros Cassal, aquele alô. 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Tá aí na programação. E Momento Esportivo, o Brasil levou susto, mas venceu a Austrália aí, né? Por, né? 4-2, né? Sobre o Grêmio que vem aí, né? Trazendo as informações. O próximo desafio do Grêmio é Remo e Grêmio. Jogo lá, né? Dia 7 de outubro, 19h30. Aí o pessoal vai acompanhando a programação. Também Internacional. Internacional e Corinthians, quarta-feira, 19h30, dia 7 de outubro. Aí você vai conferindo as informações por aqui e nós vamos destacando também as notícias, destaques, informações e participações do ouvinte, né? Pra toda a região. Meu amigo tá aí pegando a estrada também, obrigado pela parceria. Vamos lá então, Momento Esportivo, Posto Ipiranga do seu Jaci, qualidade do combustível e a dupla Grenal volta daqui, né? Na próxima semana já ao Brasileirão, aí o bicho pega, né? Nós vamos de informação, muita música e agora 17 graus de temperatura.

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12: Muito bem, vamos lá, e você vai ligadinho por aqui, a programação do Manhã, Manhã 97.3. Ô, pessoal da CL Construções, aí na audiência, na lida hoje nas obras aqui no bairro Pinhal. Abraço, meus amigos, tudo é bom pra vocês aí? Abraço ao Cleiton Linhar, obrigado pela sintonia, pela parceria. Vamos lá, né, você vai ligadinho aí também na programação. Meu amigo também que tá aqui sintonizado, pessoal que tá aí na lida, hein, vixe, Mari, né? É, tempo aí, né? O Liseu Dallanora, aquele abraço pra vocês aí. Obrigado pela parceria. 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Vamos lá, né? Recados, participações, muita música. E a gente vai assim nesse clima, né? Levando você aí alegria, energia positiva. E aumenta o volume aí.

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4: Muito bem, nós vamos por aqui na programação e você vai ligadinho aí também. 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Aquele abraço, pessoal da Lago Mudas, hein? Obrigado pela parceria, o atendimento de casa, né? E você confere mais e mais sucesso. Alô, meu amigo, né? Que tá na sintonia aí. O Daniel Camilo. Ô, Daniel, escolhendo um feijãozinho pra plantar, aproveitando que tá caindo umas garoas aí, né? É uma garoa aí fortezinha, né? Mas que barbaridade, né? Mas aí, ah, o mate, Zé, é o mate chimarrão aí, dele lida, né? Um abraço pra vocês aí, obrigado pela companhia.
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17: Tá aí, muito bem, Rogério Magrão e banda, você vai conferindo por aqui o melhor das bandas. Abração pessoal da Borracharia Mazuti. Alô, seu Polaco, Jailson Cassol também, aqui no centro de Sobradinho. 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Rogério Magrão e banda, aumenta o volume aí.

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1: Tá aí, muito bem, bom demais, sucesso, céu e cantos por aqui, temperatura na casa dos 18 graus. Abraço pessoal que vai participando, e amanhã tem sorteio de uma cesta da Bicho Bom Pet, hein? Olá, meu querido amigo Adriano Sete, tudo bem? Uma abençoada terça-feira, amém, né? Ali na estrada pra Cachoeira do Sul, tá tranquilo aí, né? Pessoal que tá aí, né? Ah, o pessoal vai na Feira do Livro, que legal, hein? Ah, um abração pra vocês aí, né? Alôzão também.

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15: Aí, muito bem, nós vamos por aqui com Rainha Musical, 18 graus de temperatura, 26 para o meio-dia. Tem música, informação e participação. O pessoal tá ligadinho por aqui e nós vamos lá, hein? E daqui a pouco tem aí manchetes do meio-dia e previsão do tempo.
16: Lá

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5: Muito bem, destacando por aqui as manchetes do meio-dia, você vai conferindo. 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Arroio do Tigre promove programação especial em homenagem ao Dia da Pessoa Idosa. População de Barama deve atualizar documentação para a retirada de medicamentos na farmácia municipal. Reunião do Centenário de Sobradinho é transferida para 6 de outubro. Bombeiros voluntários de Sobradinho recebem primeira ambulância 0 km em 26 anos. Brigada Militar de Arroio do Tigre promove operação de fiscalização de motos e similares. E terceira idade de Passa Sete participa de atividade especial em valorização da cultura gaúcha. Estas e outras logo mais nas rádios Sobradinho AM e Jacuí FM, agora Sobradinho FM também, né? 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Aqui notícia é notícia. Daqui a pouco, previsão do tempo.
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14: Com o sistema frontal associado à baixa pressão mantendo a instabilidade sobre o território gaúcho nas próximas horas em Sobradinho e na região Centro-Serra, muitas nuvens provocam chuva. A chuva será localmente forte com raios e trovoadas e persiste o risco de temporais localizados, com vento forte e queda de granizo. A temperatura que na madrugada chegou entre 15 e 17 graus na maior parte da região, durante o dia não sobe muito e as máximas atingem 20, 21 graus, em alguns pontos até pode chegar a 22 graus. Na quarta, quinta e sexta, o tempo melhora e o sol aparece com nuvens. Mas na quarta-feira ainda ocorrem períodos de maior nebulosidade, com chuva ou garoa na madrugada e no começo da manhã. Haverá queda de temperatura nas noites e madrugadas, especialmente na quinta e na sexta. Na quarta-feira as mínimas vão ocorrer à noite, vão chegar entre 11 e 13 graus. Na quinta-feira as mínimas ocorrem na madrugada, ficam entre 9 e 11 graus. E na sexta podem atingir entre 5 e 7 graus. Da Metsul, Luiz Fernando Nartigão.
15: Essa foi a previsão do tempo com a Metsul Meteorologia. 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
29: Bombeiros voluntários de Sobradinho recebem primeira ambulância a 0 quilômetro em 26 anos. Sobradinho. A reunião das comissões do centenário que estava prevista para esta terça-feira foi transferida para o dia 6 de outubro às 19 horas na Câmara de Vereadores. O encontro também terá como pauta a discussão do calendário de eventos 2027 do município. Já nesta quinta-feira, dia 1º de outubro, haverá o lançamento do concurso da marca comemorativa dos 100 anos de Sobradinho. A atividade ocorre às 10 horas na Casa da Cultura e marcará oficialmente o início do concurso que vai definir a marca, que será utilizada nas comemorações do centenário em 2027. Segundo os organizadores, a comunidade poderá acompanhar as atividades e participar da construção da programação que marcará os 100 anos de Sobradinho.
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29: Brasília. O ministro Gilmar Mendes, do STF, defendeu a suspensão do julgamento relacionado às investigações do caso do Banco Master, até que sejam identificados todos os magistrados citados nas mensagens, apreendidas pela Polícia Federal e verificadas possíveis situações de impedimento. Gilmar também propõe reunir os procedimentos envolvendo Alexandre de Moraes e André Mendonça, com redistribuição da relatoria por sorteio. O ministro questionou ainda referências a Cássio Nunes Marques e seu filho, mas ressaltou que as mensagens isoladas não comprovam irregularidades. Sobre Mendonça, Gilmar criticou a condução das investigações e alegou um tratamento desigual das informações, classificando a atuação como inequívoco viés político-eleitoral. A informação é uma acusação de Gilmar e não uma conclusão do STF. O caso está parado desde o 15 de setembro, quando Flávio Dino pediu vista. Na ocasião, o STF decidiu, por 4-3, manter separados os procedimentos envolvendo Moraes e Mendonça. Brasília. A dívida pública federal teve uma alta de 0,04% em agosto e encerrou o mês em 9,293 trilhões de reais, segundo o Tesouro Nacional. Apesar de o governo ter resgatado 84 bilhões de reais em títulos, a incorporação de 88 bilhões de reais em juros manteve o estoque em alta. A dívida interna caiu 0,05% para 8 trilhões e 900 bilhões de reais, enquanto a externa subiu 2,41% para 348 bilhões de reais. A participação de títulos vinculados à Selic atingiu 52,74%, o maior nível da série histórica. O Tesouro prevê que a dívida termine o ano entre 9 trilhões e 700 bilhões de reais e pode chegar até 10 trilhões de reais. Brasília. A partir das 17 horas desta terça-feira, começa a proteção eleitoral que impede, como regra geral, a prisão ou detenção de eleitores até as 17 horas do dia 6 de outubro. A medida vale até 48 horas após o encerramento da votação e tem exceções para casos de flagrante, condenação por crime inafiançável ou desrespeito a salvo-conduto. No dia da eleição, em 4 de outubro, o eleitor poderá votar, levar uma cola eleitoral e fazer manifestação individual e silenciosa, de preferência política, usando camiseta, adesivo ou broche. São proibidos boca de urna, propaganda eleitoral, manifestações coletivas, compra de votos e o uso do celular. Também é vedado câmeras ou outros equipamentos na cabine de votação. O aparelho deverá ser deixado no local indicado pela mesa receptora. Brasília. A campanha de reeleição de Lula produziu uma cartilha de 19 páginas com orientações para militantes abordarem eleitores indecisos, incluindo argumentos sobre religião, economia e críticas a Flávio Bolsonaro. O material também orienta como responder a questionamentos sobre a fé de Lula e a informação falsa envolvendo Nossa Senhora Aparecida. Flávio Bolsonaro, por sua vez, classificou o conteúdo sobre a retirada do título de padroeiro do Brasil como a maior fake news dessa campanha e acusou os aliados de Lula de disseminarem a informação falsa. Durante a agenda em São Paulo, ele criticou a primeira-dama Janja da Silva e Simone Tebet. Flávio Bolsonaro também voltou a criticar Lula pela política relacionada às bets e chamou o presidente de pai do tigrinho.
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29: Lagoa Bonita. O prefeito Luiz Francisco Fagundes e o secretário de obras Tunico Possebon estão acompanhando as condições das estradas no interior, verificando os pontos que necessitam de manutenção e mais atenção. Durante a vistoria foi identificado o risco de desmoronamento em linha Alta Fundos, nas proximidades da antiga residência de Adão Moser. Outro ponto que exige cuidado está em Várzea Grande, na ponte próxima à residência de Oneides Hatke, onde foi registrada a passagem de água sobre a estrutura. A prefeitura orienta os motoristas e moradores a redobrarem a atenção e reduzirem a velocidade ao trafegar pelos locais. Conforme o prefeito e o secretário, os trabalhos necessários serão realizados assim que as condições climáticas permitirem. A administração de Lagoa Bonita segue monitorando as estradas e priorizando intervenções nos pontos que apresentam maior risco à segurança e à trafegabilidade. Já no município de Segredo, o trânsito voltou a ser bloqueado na ponte de Serrinha do Pinhal. No início da manhã, o nível do Arroio Serrinha havia diminuído e a passagem chegou a ser liberada. Ao longo da manhã, no entanto, a água voltou a encobrir a ponte. A passagem pelo local que liga Segredo a Lagoão na IRS 347 vai depender do comportamento das chuvas nas próximas horas. Arroio do Tigre. O município promoveu o último treinamento sobre a Lei Lucas nas escolas municipais. A capacitação foi destinada a professores e monitores e ocorreu na Escola Municipal Ervino Conrad, encerrando o ciclo de formação. Durante os treinamentos, os profissionais receberam orientações e aprenderam técnicas de primeiros socorros, com foco na atuação rápida e segura diante de possíveis situações de emergência no ambiente escolar. A iniciativa reforça o compromisso com a segurança e o cuidado com as crianças. A Lei Lucas tem como objetivo capacitar profissionais de instituições de ensino para prestar os primeiros socorros em situações de emergência, contribuindo para uma resposta rápida e adequada até a chegada do atendimento especializado. Arroio do Tigre. A administração promove nesta quarta-feira uma programação especial em homenagem ao Dia da Pessoa Idosa. As atividades iniciam às 9 horas na comunidade evangélica, reunindo os participantes para uma manhã de convivência, reconhecimento e valorização da terceira idade. A programação contará com palestra-show, apresentação do coral do Serviço de Convivência e Fortalecimento de Vínculos do CRAS, a entrega de certificações e um momento de integração com o quarteto musical. A iniciativa busca proporcionar um espaço de confraternização e valorização das pessoas idosas do município. Espumoso. A Cotriel promove nesta quarta-feira na FECO o Fórum de Pecuária, reunindo produtores e especialistas para discutir inovação, genética, integração e estratégias voltadas ao aumento da produtividade e da rentabilidade no setor. A programação começa às 9h30 com recepção e credenciamento, seguida da abertura oficial. Às 10h15, o zootecnista e gerente de negócios da ABS, Frederico Cassanta, aborda estratégias genéticas para aumentar a produtividade e a rentabilidade na pecuária. Na sequência, às 11h15, o engenheiro agrônomo Luiz Otávio Lima apresenta o tema Integração Lavoura-Pecuária. Após o almoço, às 13h30, o médico veterinário Marcos Antônio Plonkowski fala sobre ferramentas para ampliar os índices reprodutivos na pecuária. O evento também terá o sorteio de prêmios previstos para as 14h40 e o encerramento programado para as 15 horas. A iniciativa busca proporcionar aos produtores acesso à informação e estratégias que possam contribuir para o aprimoramento da atividade pecuária e dos resultados no campo. Arroio do Tigre. A coordenadora do Serviço de Inspeção Municipal, médica veterinária Gabriela Jardim, está participando do Integra Sim 2026, juntamente com a equipe do Consórcio Intermunicipal Vale do Jacuí. O evento é promovido pelo Consórcio Intermunicipal de Desenvolvimento Sustentável da Serra Gaúcha, em parceria com a Associação de Servidores do Serviço de Inspeção Municipal do Rio Grande do Sul. A programação, que se estende até esta quarta-feira, reúne profissionais para momentos de atualização e aprimoramento, com debates sobre legislação, rotulagem de produtos de origem animal, programas de autocontrole e responsabilidade técnica dos estabelecimentos, entre outros assuntos relacionados à atuação dos serviços de inspeção municipal. A participação de Gabriela Jardim representa uma oportunidade de capacitação e troca de experiências, contribuindo para o fortalecimento e a melhoria contínua dos serviços de inspeção oferecidos pelo município de Arroio do Tigre. Segredo. Os vereadores estiveram reunidos na noite de ontem na 27ª sessão ordinária do ano. Na ocasião, foram aprovados por unanimidade dois projetos do Poder Executivo. O primeiro propõe alterações na legislação que institui o Segredito como mascote oficial do município. A proposta atualiza as características e os materiais utilizados na confecção do personagem, permitindo estruturas mais leves, ventiladas e seguras, além de melhorar a visibilidade, o conforto e a mobilidade do usuário. O projeto também prevê a possibilidade de reforma, adaptação ou confecção de um novo exemplar, preservando a identidade visual do mascote. O segundo projeto altera a legislação que denomina a antiga Avenida A, no distrito de Bela Vista, como Avenida João Pedro Trevisan. A proposta estabelece de forma precisa os limites da via, desde o entroncamento com os acessos às localidades de Figueira e Três Vendas até o seu prolongamento. A medida busca viabilizar a numeração predial e facilitar os serviços, como a distribuição de energia, recebimento de correspondências, cadastros e atendimentos de emergência. Os vereadores de Segredo voltam a se reunir segunda-feira, dia 5 de outubro, na 28ª sessão ordinária do ano. Estrela Velha. A administração, por meio da Secretaria da Administração, Cultura e Turismo, promove no dia 14 de outubro uma reunião para definir as datas que vão compor o calendário municipal de eventos 2027. O encontro será realizado às 13h30 na sala de reuniões da Prefeitura. A atividade vai reunir comunidades, entidades e representantes de organizações do município para organizar a programação do próximo ano, alinhar datas e garantir que os principais eventos realizados pelas comunidades e entidades estejam contemplados no calendário oficial. A iniciativa busca construir uma programação organizada e valorizar as atividades promovidas pelas diferentes comunidades e entidades do município de Estrela Velha ao longo do ano que vem. Mercado e economia. 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O dólar opera em queda nesta terça-feira. Pela manhã, a moeda americana subiu 0,43%, cotada a R$ 5,20 para venda. Ontem, a moeda fechou cotada a R$ 5,22. Com isso, o dólar registra uma alta de 0,85% na semana. No mês, tem uma alta de 0,88%. E no ano, o dólar registra uma queda acumulada de 4,80%. Na área agrícola, a Cotriel comercializou a soja a R$ 140,00 o saco. O milho, R$ 61,00. O trigo PH, R$ 78,00, acima R$ 75,00. E o preço do arroz em casca, R$ 78,00. Conforme as cotações da Emater, o feijão, o saco de 60 quilos vale R$ 186,60. No mercado de carnes, o preço médio do quilo do boi vivo é de R$ 12,63. A vaca, R$ 11,21. O búfalo, R$ 10,41. O cordeiro, R$ 14,79. E o suíno, R$ 5,36. Já o preço médio para o litro de leite pago ao produtor no Rio Grande do Sul, segundo a Emater, é de R$ 2,52.
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29: Arroio do Tigre. O município iniciou nesta segunda-feira os trabalhos para a construção do Plano Municipal pela Primeira Infância, o PMPI. A primeira reunião do Comitê Intersetorial de Políticas Públicas para a Primeira Infância foi realizada na sala de reuniões da Prefeitura Municipal. O encontro foi conduzido pela Coordenadora Municipal da Educação Infantil, Michele Zucchetto Yank, que apresentou as primeiras etapas de elaboração do plano, seus princípios e objetivos, além de destacar a importância da atuação integrada entre os diferentes setores do município. Também foram discutidas as responsabilidades de cada área e as contribuições esperadas ao longo do processo, considerando que a promoção do desenvolvimento integral das crianças na primeira infância depende da articulação entre as políticas públicas. Ao final, foram definidos os primeiros encaminhamentos para a continuidade da elaboração do PMPI, que será construído de forma intersetorial e participativa. Ibarama. A Secretaria da Saúde informa que a farmácia municipal está passando por uma mudança no sistema de dispensação de medicamentos após a implantação do novo sistema eSUS. A partir de agora, os usuários deverão apresentar alguns documentos no momento da retirada dos medicamentos. De acordo com a secretária da Saúde de Ibarama, será necessário levar o cartão SUS, o CPF do participante, o CPF do responsável pela retirada, quando não for o próprio paciente, além da carteira azul e da carteira amarela. Judite Amatano esclareceu que a documentação é necessária para atualização dos cadastros e adequação ao novo sistema, que passou a ser adotado em todo o país. Em entrevista ao programa Enfoque da Rádio Sobradinho, a secretária pediu paciência e compreensão à população durante o período de adaptação. Segundo ela, nada muda em relação ao direito da população aos medicamentos, apenas sendo necessária a atualização dos documentos. De acordo com o Ministério da Saúde, a implantação do sistema eSUS permite um acompanhamento mais eficiente dos estoques e da distribuição dos remédios, contribuindo para evitar perdas de insumos por vencimento, reduzir desperdícios e melhorar o planejamento para que os medicamentos estejam disponíveis no momento adequado. Passa 7. Durante o mês de setembro, em celebração ao mês do gaúcho, a Secretaria de Assistência Social e o CRAS Viver Melhor de Passa 7 promoveram uma atividade especial com os grupos da terceira idade. O encontro promoveu integração e valorização da cultura gaúcha, com música, canto, instrumentos e compartilhamento de histórias e conhecimentos. Os participantes também conversaram sobre o chimarrão, os costumes, danças e tradições do Rio Grande do Sul. A iniciativa valorizou as memórias, talentos e experiências dos idosos, destacando seu papel na preservação e transmissão da cultura gaúcha para as novas gerações. Esportiva. A seleção brasileira derrotou a Austrália por 4-2 na manhã desta terça-feira em amistoso na cidade de Brisbane. O técnico Carlos Ancelotti abandonou o esquema com quatro atacantes e apostou em um time com o meio-campo mais preenchido. O resultado foi uma equipe mais movimentada, menos pregada em campo e com individualidades potencialidades. Em atuação que espantou a péssima impressão deixada no empate por 1-1 no primeiro confronto com os australianos na sexta-feira, Wanderson, Rafinha, Bruno Guimarães e Vini Júnior marcaram para o Brasil, enquanto Sirkati e Metcalf balançaram as redes para os donos da casa. O Brasil encerra sua participação na data FIFA no próximo sábado, dia 3, quando faz uma partida inédita contra a Índia em Calcutá, às 11 horas, horário de Brasília. Arroio do Tigre. O município esteve representado no segundo summit das cooperativas escolares realizado no Parque da Expo Agroafubra, no distrito de Rincão del Rei, em Rio Pardo. O evento reuniu aproximadamente 950 jovens de diferentes municípios do Rio Grande do Sul e foi promovido pela Central Sicredi Sul-Sudeste e pela Fundação Sicredi, com o tema Cooperativismo e Voluntariado, Pensar globalmente e agir localmente. O encontro proporcionou momentos de aprendizagem, troca de experiências e integração, fortalecendo valores como cooperação, protagonismo, participação, solidariedade e transformação social. Representando Arroio do Tigre, participaram professoras, orientadoras e representantes das quatro cooperativas escolares do município: Cooperdíquel, Coopervino, Unirresh e Coopermar, acompanhadas pela coordenadora da Secretaria Municipal de Educação, Maria Inês Spet Eichner. A programação possibilitou aos jovens compartilhar experiências e conhecer diferentes formas de cooperar e contribuir para suas comunidades, reforçando assim o protagonismo juvenil e a importância das cooperativas escolares na formação de estudantes comprometidos com a participação e a transformação social. Ibarama. Depois de ser transferida em razão das fortes chuvas, a administração municipal anunciou que a 31ª Festa Municipal dos Idosos de Ibarama será nesta quarta-feira, no ginásio da comunidade de Nia Salete. Para facilitar o deslocamento dos participantes, haverá transporte com saída às 8 horas em frente à antiga estação rodoviária. A programação começa com recepção e credenciamento, seguida do cerimonial de abertura e bênção ecumênica. Em seguida, às 10 horas, será realizada a palestra show O Valor da Experiência com Marcos Brizot e Marco Marçaro. O almoço está previsto para o meio-dia. No período da tarde, a partir das 13h30, haverá homenagem ao idoso e à idosa mais velhos presentes na festa, seguido de matiné dançante com o musical Novo Encontro. Às 15h30, será servido um lanche da tarde, acompanhado das coroações. O encerramento está previsto para as 16h30, e a expectativa da administração é reunir idosos de Ibarama em um dia de convivência, valorização e celebração, proporcionando momentos de confraternização e integração entre os participantes.
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29: Sobradinho. O programa Nota Fiscal Gaúcha promoveu o sorteio mensal referente ao mês de setembro. Ao todo foram distribuídos 111 prêmios. O valor principal de R$50 mil saiu para um consumidor de Porto Alegre. Também foram distribuídas 10 premiações de R$5 mil e 100 de R$1 mil para pessoas de diferentes regiões, somando 111 prêmios. Do Centro Serra, apenas um contribuinte está na lista dos contemplados: Aldomir José da Rosa de Lagoa Bonita. Ao todo, 77 milhões de bilhetes participaram do sorteio. As cartelas são geradas a partir da inclusão do CPF dos participantes nas notas fiscais das compras. Quem está inscrito no programa e cumpre os requisitos participa automaticamente do sorteio do mês seguinte. Os contemplados recebem a comunicação por SMS e e-mail, conforme os dados cadastrados no sistema. O resultado também pode ser consultado pelo site ou aplicativo do Nota Fiscal Gaúcha. Para receber o prêmio, o ganhador tem até 90 dias após a homologação do sorteio para acessar o sistema com os dados do gov.br e solicitar o resgate na aba Meus Prêmios. Estrela Velha. Dentro das ações do Setembro Amarelo, a equipe do Núcleo de Apoio à Atenção Básica, UNAB, promoveu visitas a estabelecimentos do município, levando informações e orientações sobre a importância dos cuidados com a saúde mental, com atenção especial ao público masculino. Durante as visitas, a equipe conversou com trabalhadores e integrantes da comunidade sobre a necessidade de reconhecer sinais de sofrimento emocional, falar sobre sentimentos e buscar ajuda quando necessário. Também foram distribuídos cartazes informativos para ampliar o acesso à informação e incentivar o diálogo. A iniciativa destaca a importância da atenção à saúde mental dos homens, que apresentam índices mais elevados de mortalidade por suicídio. Nesse contexto, falar sobre sentimentos, acolher e procurar ajuda são atitudes importantes de prevenção. Sobradinho. Os vereadores estiveram reunidos nesta segunda-feira na 31ª sessão ordinária do ano. Na ocasião, foi aprovada por unanimidade uma moção de reconhecimento aos professores, equipe diretiva e demais profissionais da educação da Escola Estadual de Educação Básica Padre Benjamin Copete, em razão dos resultados alcançados pela instituição no IDEB 2025. A homenagem é de autoria das vereadoras Cátia Damolim, Bianca Oliveira dos Santos e Daniele Carnop, juntamente com os vereadores Jairo Hermes, Jonas Horbach e Liberto Meller. Também foi aprovado o projeto do Executivo, que dispõe sobre as diretrizes orçamentárias para o exercício financeiro de 2027, a LDO, que prevê um orçamento total de R$ 110 milhões para o próximo exercício. A distribuição prevista é de 86 milhões para o Poder Executivo, 22 milhões para o regime de previdência própria dos servidores municipais e R$ 1.867.000 para o Poder Legislativo. A Lei de Diretrizes Orçamentárias estabelece orientações para a elaboração e execução do orçamento municipal do próximo exercício. A próxima sessão ordinária do Legislativo de Sobradinho será segunda-feira, às 18 horas.
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29: Segredo. Uma campanha promovida pelo Centro de Referência de Assistência Social com a participação dos grupos da terceira idade arrecadou alimentos não perecíveis e recursos em dinheiro destinados ao Hospital São João Evangelista, Unidade 1. A iniciativa resultou na doação de diversos mantimentos que serão utilizados no atendimento diário aos pacientes internados, contribuindo para a alimentação e o bem-estar durante o período de hospitalização. A mobilização também arrecadou R$ 577,00, valor que, conforme a administração hospitalar, será destinado à aquisição de um novo equipamento para um dos quartos da pediatria. O investimento deverá proporcionar mais conforto e melhores condições de acolhimento às crianças atendidas pela instituição. A prestação de contas do valor arrecadado será feita ao CRAS, aos coordenadores e aos grupos da terceira idade. A iniciativa reforça a importância da mobilização comunitária em apoio às instituições locais e demonstra como ações solidárias podem contribuir diretamente para a melhoria dos serviços oferecidos à população. Arroio do Tigre. A Brigada Militar promoveu na noite de ontem a operação Fiscalização de Motos e Similares. A ação ocorreu por volta das 19 horas na 25 de julho no centro da cidade. Durante a operação, houve patrulhamento na região central e nos bairros, além de uma barreira policial programada. Ao todo, foram fiscalizados 6 veículos de passeio e identificadas 8 pessoas. Conforme o 2º Pelotão da 2ª Companhia do 23º Batalhão de Polícia Militar, a operação transcorreu sem alterações.
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29: 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Uma área de baixa pressão atmosférica não apenas mantém, como reforça a instabilidade no Rio Grande do Sul nesta terça-feira e traz chuva durante o dia para praticamente todas as regiões do estado. Pode chover forte em pontos da faixa central do estado, do oeste, passando pelos vales Grande Porto Alegre e parte do litoral norte. Temporais de vento e granizo não são descartados em pontos mais isolados. Na quarta-feira ainda pode chover no norte, no litoral, na região noroeste e também na região metropolitana, enquanto as demais áreas terão tempo mais firme, embora com a presença de nuvens. O primeiro dia de outubro, na quinta-feira, será de tempo firme em todo o estado. A chegada de uma massa de ar polar mantém as temperaturas mais agradáveis, com predomínio de sol entre poucas nuvens. Em Sobradinho, a temperatura mínima de hoje foi de 15 graus e 8 décimos, segundo o registro da estação meteorológica do IMET instalada no Parque da Feijão. A máxima hoje pode chegar aos 23 graus. Neste momento, em Sobradinho, na quadra Altos da Matriz, a temperatura é de 20 graus e meio e a umidade relativa do ar está em 88%.
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29: 12 horas 59 minutos. 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Os bombeiros voluntários de Sobradinho receberam na manhã desta terça-feira uma ambulância Renault Master 0 quilômetro, doada pela Central Geral do Dízimo Provida, entidade civil, sem fins lucrativos, com sede em São Paulo. A instituição foi idealizada pelo médico Celso Charuri e arrecadada contribuições financeiras voluntárias de participantes. Os recursos são destinados à aquisição de bens materiais, posteriormente doado a instituições filantrópicas, organizações não governamentais, APAES e hospitais. O trabalho beneficia entidades assistenciais no Brasil e também em outros países. Após a conclusão dos procedimentos de emplacamento e preparação do veículo, a ambulância será incorporada à frota e colocada em atividade. Nos próximos dias, a entidade deverá programar um ato oficial de entrega do novo veículo à comunidade. Segundo o presidente dos Bombeiros Voluntários de Sobradinho, Itamar Grígolo, a chegada do veículo representa uma conquista histórica. Ele destacou que esta é a primeira viatura zero quilômetro recebida pelos Bombeiros Voluntários em 26 anos de atuação. Para que o projeto fosse aprovado, a entidade passou por uma série de etapas, incluindo a apresentação de documentos, comprovações, entrevistas e um ato de confirmação do recurso, realizado em Catanduva, São Paulo. Itamar ressaltou o empenho da direção e dos voluntários na busca pela conquista e afirmou que a doação representa também um reconhecimento ao trabalho desenvolvido pelos bombeiros voluntários junto à comunidade. Ao destacar a conquista, Itamar Grígolo também fez questão de reconhecer a importância da parceria estabelecida com a Central Geral do Dízimo Provida, ressaltando que a doação demonstra a confiança depositada na atuação dos bombeiros voluntários e no trabalho realizado em benefício da comunidade de Sobradinho e região. 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

Bora, bora, bora, 1h10, 1h10, boa tarde, sintonia, 20 graus, 6 décimos, a temperatura aqui na Altos da Matriz, 29 de setembro, terça-feira, penúltimo dia do mês de setembro de 2026, umidade relativa do ar 87%, tempo instável ainda, deu uma trégua agora nesse momento. Mas de vez em quando ainda aquela garoazinha aí. Até o sol resolveu aparecer aí, umas nuvens aí. Ainda no céu, mas segue a instabilidade ainda para terça-feira, né? Com alguns momentos aí de sol até. Instabilidade segue, portanto, até amanhã. Vamos que vamos então, turma. Eu sou Maristela Orlandi e a partir de agora a gente vai juntos por aqui com o Mundo Pop até as 16 horas. 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E é claro, a tua parceria aqui nas tardes, então, de segunda a sexta-feira, turma. Vem com a gente fazer a melhor playlist. Manda boa aí no nosso WhatsApp. Nosso canal de atendimento aí, nosso WhatsApp 51 37 42 10 90. É só mandar a boa que a gente manda por aqui, tá bom? Vamos começando a nossa tarde assim, ó. Vamos com Panda, Ícaro e Gilmar e Humberto e Ronaldo.

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Bora, bora, turma! Bora, bora! 20.7 a temperatura, vem com a gente! Já aproveita e já pede a tua aí! Manda boa pra gente tocar aqui no mundo pop! Do pop ao rock, do sertanejo universitário, ao forró, ao pagodinho, a gente manda boa aí pra ti! Vamos abrindo esse bloquinho, trazendo aí um lançamento do Sudário. Sudário, aquele pagodinho aí, socorro!

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Bora, bora, turma! Bora, bora, 1 hora 38 minutos, 1h38, 20.8 a temperatura aqui na Altos da Matriz. Alusão vai pro nosso amigo Josué. Turma do Açougue aí no Super Avenida, tamo junto, Josué! Como é que tá aí? Um abração, turma! Brigadão aí pela parceria de sempre, né? Nossos queridíssimos amigos aí do Açougue do Super Avenida, Josué e a parceria aí. Aproveitar e mandar um alôzão pro Pablo. Pablo, né, provavelmente deve estar comendo um docinho aí, né? Depois a dieta que lute, né, Josué? A dieta que lute, nunca vi. Tá sempre postando aí comendo um docinho. Nem pra trazer um aqui pra gente. Nem pra trazer aqui um pra gente. Que barbaridade. Vamos que vamos, então. Vou trazer pra vocês aí, Josué. Vamos de Legião Urbana, pra galera curtir aí. O Senhor da Guerra. Não, vou trazer Tempo Perdido do Legião Urbana.

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1: 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A gente traz aí o novo som da Magic, Stay a Little Longer. Bora curtir aí?

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Bora, bora, turma, 2:09, segue o som, segue a parceria de boas na tarde aí da terça-feira, da LS Tractor, que produz no Brasil os tratores com a melhor tecnologia para a agricultura familiar. 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Bora, turma, trazendo um recadinho da turma aí da Cotriel agora. Aquele salve, valide, turma. TNT, já comigo. Já comigo, já vamos trazendo um TNT. A gurizada sempre na escuta aí, né? Não, um abração aí, turma da Cotriel. Nossos queridíssimos amigos aí, deixa eu ver. Vamos trazer essa daqui hoje. Não sei, faz tempão que a gente não toca essa. 21.8 a temperatura. E também tem mais recados aqui. Ops, já tava esquecendo aqui. Já tava esquecendo o recadinho da turma aqui. Alôzão vai pro nosso queridíssimo Luiz Carlos aí em Campos Borges. Já vou trazer. Depois do TNT, eu mando ver aí com o Pretenders, tá? Don't get me wrong. E no próximo bloquinho a gente manda ver aí Cyndi Lauper, tá? Beleza? Vamos dividir o bloquinho aí. Ah, você vai ver. Que nada. Tão delicada quanto coice de uma mula. Tem nada e fofura.

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Belezinha, 2h25, 2h25, vamos nessa turma, sempre com a parceria da Vencal, é a coleção Primavera Verão Vencal Calçados. 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Alôzão, vai pro Zenildo aí na Picada Carnop, tá na sintonia aí, tudo bom, Zenildo? Abração, galera aí da Picada Carnop, na sintonia sempre, abraço especial aí pro Zenildo. Alôzão pro nosso amigo Paulo, na Estrela Velha, dizer, toca pra nós aí, John Secada, Angel, já tá no ponto aí, John Secada. Alôzão também, tô devendo ainda a Cindy Lau, pra Night to Remember, pro nosso queridíssimo Luiz Carlos, que rola então na sequência.

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14: 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Eu vou te contar, hein? O sol tá querendo aparecer, tá dando ar da graça aí. Oxi! Coisa boa, um solzinho. Era sol que me faltava, né? Era sol o que nos faltava. Bora, turma, trazendo nesse recadinho, nesse bloquinho, ó. A turma aí da Lagoa Bonita, sempre na sintonia aí, né? Não, abração especial aí pra turma do Posto de Saúde. Galera na curtição aí, né, meus queridos? Abração aí, Daiane. Toda a parceria aí. Galera aí do Postinho de Saúde. Pessoal da... Toda a galera do bem aí da Lagoa Bonita, né? Não, é, solzinho maravilhoso. Coisa boa. Mas ainda tem uma certa instabilidade, mano. Até amanhã, se não me engano, até amanhã ainda alguma instabilidade, mas é aquela coisa, né? Pode dar uma garoazinha aqui, lá não, né? Bom é que aquela chuva volumosa, né? Graças a Deus, deu uma acalmada, deu uma acalmadinha aí, né? Graças a Deus, né? Não, Dayane? Um abração aí, turma da Lagoa Bonita. Vamos abrir o bloquinho então com Shakira. Shak, e na sequência... Pra turma aí, abração Lagoa Bonita!

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3: Bora, turma, 3 minutos faltando aí para as 3. 3 para as 3. 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Belezinha, então. Vamos trazendo aí pro nosso queridíssimo Limba, Black Dog, Led Zeppelin. Bora abrir o bloquinho, o som do Led Zeppelin, Black Dog. 18 graus e nublado aqui também, mas agora até tá aparecendo solzinho, viu, Limba? Até tá aparecendo solzinho aqui, coisa boa. Já tá ficando azul o céu. Chega de chuva por hora, né? Chega por hora, por hora. Abração aí, meu querido. E Lagoa Bonita na sintonia, então, né? A pedido agora da Letícia. Every Breath You Take, do The Police. Bora curtir, então. Abração aí, turma da Lagoa. Alôzão aí pro seu Vili Carvalho também na sintonia. Daqui a pouquinho tá saindo os Beatles, tá?

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13, olha a hora aí, 13, 22.7 a temperatura aí, o solzinho apareceu já faz alguns minutos e graças a Deus aí tá se mantendo, hein? Fica por aí só, fica por aí. 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

anos de carreira. É nada mais, nada menos do que 60 anos de carreira, hein? Uma lenda aí, né? Rod Stewart se prepara então pro seu último capítulo na estrada. Ele anunciou The Final Encore, turnê que passará pelo Reino Unido, Irlanda e Europa em 2027, que segundo ele será aí a sua despedida definitiva dos palcos aí depois de mais de 6 décadas aí de carreira. Chegou a hora aí então da última turnê, né? Do Rod Stewart, infelizmente não vem aqui pra América, né? América Latina, infelizmente. Então vamos curtir aí a última turnê de Rod Stewart, que se limitou aí ao Reino Unido, então, a Irlanda e a Europa. Bora curtir então os Beatles junto com seu Willy Carvalho. Vamos lá, The Beatles, a gente traz... Let it be, vamos trazendo Let it be. 13:18.

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Bora, bora, 13h31. 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Bora, turma, vamos trazendo aí, deixando um salve para as meninas no Albardão, na sintonia. Aê, tudo certo, minhas queridas? Obrigado pela companhia. Alôzão. Boa tarde pro posto V8, cidade, pro Berga e colegas, especial aí meu amigo, colega Davis. Um Black Sabbath para a noite. Beleza, então, turma, vamos com um rockzão aí, Black Sabbath. Para a noite. A turma aí de Arroio do Tigre, né? Posto V8, cidade, o Berga, os colegas aí. Tamo junto, turma! Aquele abraço! Que mais, que mais, que mais? Já vou olhar o videozinho, mas vamos ver aqui. Manda Fresno, SL Construções na audiência sempre. Ah, beleza! Não era vídeo, não. É uma fotinho, vamos ver. Se essa coca não é Fanta. Ai, ai, ai, agora sacaneou, né? É uma Fanta, sim. É Fanta e é laranja. E eu gosto. Gosto muito de Fanta laranja, viu? Agorizada na obra e hora do descanso. E dá pra ver a felicidade aí dos guris jogados aí no piso com esse solzinho, né? Fanta laranja é o Ramon. Não fui eu que falei. Quer dizer, eu falei, mas escreveram aqui, né? Só pode foi o Cleito. Não, não. Essa afirmação não é minha. Eu só tô lendo aqui, tá? Viu, Ramon? Hoje é o dia de sacanear o Ramon, então, né? Hoje é o dia de sacanear o Ramon. Agora não vai mais fazer nem um videozinho aí pro TikTok pra ti, viu, Cleito? Vai só de raiva, ele não vai mais gravar. Ai, gurizada, um abração aí, tamo junto. Black Sabbath e na sequência, então, vamos de Fresno. Vamos ver. Ah, sei não se essa Fanta não é Fanta. Ai, ai, ai. É os guri dali da bruta, né? É os guri dali da bruta. Abração aí, Ramon. Tamo junto. Brincadeirinha, né? Brincadeirinha, brincadeirinha. Vamos nessa!

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9: Bora, turma! Vamos que vamos, então! Aproveitar e mandar um alôzão, Gilcemar tinha postado mais cedo aqui, né? Que alguém mandou um videozinho, estava... Deixa eu ver onde é que estava... Aqui, ó, estava no posto Buffon, em Santa Maria, Camobi, né? Mais precisamente em Camobi, ouvindo aí perfeitamente, em som limpinho e claro, a 97.3... E agora há pouco mandou que tá no bairro Passo das Tropas, aí na saída para São Cepé. Só não tinha colocado que era o santo, né? Colocou o videozinho aqui, não falou? Pra gente poder divulgar quem é o nosso querido ouvinte que tá nos levando de carona. Aí é o... Agora ele chegou, como chegou agora. Mas quem é, rapá? Quem é? Ele é o Valdenir Vacos, representante comercial. Falou, Valdenir Vacos! Abração aí, nos levando de carona. Então estamos aí no bairro Passo das Tropas, na saída aí para São Cepé. Então, que beleza, meu querido. Grande abraço aí. Tamo junto, então, meu amigo. Abração aí. Falando nisso, aproveitar e mandar um alôzão também pro nosso queridíssimo Gilberto, que também é representante comercial. Faz dias que ele não aparece, eu acho que tá muito ocupado, né? Tá ocupadíssimo, trabalhando demais, pelo visto. Hein, Gilberto? Como é que tá aí, meu querido? Abração aí. E a gente segue, então, turma, com a parceria da Cervejaria Mechan, também da Pepe Calçados. 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
9: E galera, bora pra saideira? É, 4 minutos, faltando agora pras 4. Hoje não vamos adentrar muito o programa do Gilcemar, né? Senão, tem uns dias das contas aqui. Vamos pra saideira então, turma, agradecendo a tua parceria na sintonia aí, a Marilane também chegou agora há pouquinho no recado. A nega também, aquele abraço aí, nega. Até amanhã. Abração aí. 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A saideira é com o Fernandinha, saudade bandida.
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Olá, gente, muito boa tarde. Estamos aí chegando para você com mais uma edição do programa das bandas aqui na Jacuí 97.3 FM. Já estamos na terça-feira, 29 de setembro. Ai, ai, ai, ai, ai, vai terminar o mês de setembro nesta semana, hein? 29/9/2026 para você a partir de agora na programação Bandas na Jacuí 97.3 FM. 23,4 a temperatura, 79% umidade relativa do ar em Sobradinho, na região centro-serra do Rio Grande, tchê. Sempre dizem que depois da chuva, depois do temporal, vem o sol. E é o que aconteceu mais uma vez, né? O sol nesta tarde de terça-feira aparece. Tem até uma, né? Tá abafado, né? Uma sensação aí de abafamento. Não sei se vem mais chuva por aí ou não. Pela umidade, 79%, agora 80% umidade relativa do ar, não é de se duvidar que vem mais alguma chuva por aí, né? Mas a tendência é de que a partir de agora o tempo firme aí, pelo menos para o restante da semana. O problema são os rios, né? Os arroios aqui já estão começando a baixar, o problema são os rios, né? Rio Jacuí, Rio Taquari, né? O pessoal aí com certeza que reside aí mais para baixo, vamos dizer assim, né? Com certeza vão sofrer as consequências no decorrer desta semana, infelizmente, né? Com a elevação dos rios que com certeza vão acontecer, né? Mas vamos que vamos, é a programação das bandas que vai começando por aqui a partir desse momento com oferecimento de Henker Autopeças, da Colina Produtos Coloniais, Mecânica do Jair Linha 4 Ibarama, Apolo Bebidas, também Agropecuária Gudense, é o nosso time de parceiros aqui, de patrocinadores do programa das bandas na Jacuí 97.3 FM. Vamos chegando com a primeira banda, Rota do Baile, décima saideira, 4 e 10.

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3: Muito bem, já estamos de volta para você. É o segundo bloco da programação das bandas na Jacuí 97.3 FM. 4:23, a hora certa. 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Vamos com mais sucesso musical, eles que estarão aí na região no dia 12, né? No dia de Nossa Senhora Aparecida, 12 de outubro, dia das criancinhas também. É sério, viu? É sério. É a nova canção da banda Navison, hein? Linha São João Ibarama, 12 de outubro.

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Olha aí, já de volta, já estamos com 4 horas o quê? Já 4:37, hein? Nossa Senhora, 4:37 já. Vamos contigo até as 5:30 da tarde, nesta terça-feira, 29 de setembro de 2026. 22,5 agora a temperatura. A umidade do ar em 82% nesse momento, na região centro-serra do Rio Grande. 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Bora com mais sucesso musical, tem banda Portal da Serra chegando pra gente recordar. Essa aqui é bacana, hein? A Culpa é Sua, na voz do Sadir Kist, né? Ele que está fora dos palcos já por um bom tempo, por problemas de saúde, né? Por questões de saúde. Mas deixou grandes canções gravadas, não só no Portal da Serra, como também quando da sua passagem. Ele é um dos fundadores, inclusive, tá banda legal, né? E a gente vai trazer banda Portal da Serra, A Culpa é Sua, para recordar essa grande voz do baile.

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Muito bem, já de volta, já estamos aí a 8 minutos agora das 5 da tarde. 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Vamos trazer na sequência. Vamos trazendo o quê? Vamos trazer a Super Banda Chopão para cantar para a gente aqui, ó. Vamos trazer a Super Banda Chopão na sequência. Eles, em parceria com o Cleiton Borges, gravaram Loirona do Sul. Vamos curtir isso aqui.

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bem, estamos aí chegando para você com o TBT das bandas de hoje. 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Vamos para o TBT de hoje, vamos recordando canção que foi gravada em 2000, lá no ano de 2000, né? Música boa gravada nos anos 2000, hein? Meu Deus do céu. Essa aqui foi inclusive sugestão do nosso colega Jorge Folletto, né? Ele que sugeriu essa canção aqui. E foi gravada, repito, lá no ano de 2000, composta e gravada originalmente na voz de Vanderlei Rodrigo. Banda Corpo e Alma, pra gente recordar. A primeira do TBT de hoje, 5 e 7. Inclusive o Jorge chegou dançando essa canção aqui no estúdio da Jaquim. Então tá, vamos seguir a sugestão do colega, né? Alô, meu amor, sucesso do Corpo e Alma!

É o sucesso do Corpo e Alma, composição do Vanderlei Rodrigues. Esse cara sabe escrever música, né, Xê? É, se nós parar pra pensar nos últimos dias aí que a gente fez o quadro TBT aqui, nossa senhora, hein? Autor, Vanderlei Rodrigo. Composição, Vanderlei Rodrigo. É, tem gente que tem o dom, né? Não adianta. Falando em ter o dom, esquerdinha, hein? Que dom esse aqui, hein, senhorita? Eu vou ter que contar uma coisa. Vamos chegando com mais uma, Banda Passarela, na sequência. Essa canção foi gravada em 2007, integrando o álbum Amiga.com. Esse CD do Passarela ficou bom também, né? Barbaridade. Tem Amiga.com, tem Ame Que Te Ama. E tem essa daqui também, ó, do Passarela, que faz parte desse CD, gravado lá em 2007. Deixa eu ver aqui, só falta que foi o... Achei que tinha sido o Vanderlei Rodrigo também, mas não. É o Franco De Vita que escreveu esta canção aqui. A gente tem dado a importância aos compositores também das canções da música popular do Sul, né? Não só os cantores. Luciano do Passarela canta Te Amo. 5 e 12.

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2: Muito bem, gente, já de volta pra você. Olha só, estamos com 5 horas, já mais 18 minutos, né? 5 com 18. 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Aliás, falando em aniversário, o seu fiel escudeiro, Carlos, que esteve de aniversário ontem, né, seu Carlinhos? Nem falou nada, né? Mas pelo menos saiu um assado aí, né? Impossível, né? Fazer aniversário na segunda-feira e não fazer um assado, né, seu Carlos? Aquele abraço, obrigado pelo carinho da audiência e sempre, nosso parceiro aí, mecânica do Jaime, linha 4 Ibarama. 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Ela é bonita, mas ela também, é bandida, não é mesmo, Danúbia Azul? Vamos curtir essa aqui agora, ó.
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2: 5 horas com 21 minutos agora. 21 graus, 8 décimos a temperatura. Só no passinho, vai, vai. Eu fico imaginando o Jorge Foleto só no passinho aqui, passinho pra cá, passinho pra lá.

0: Tá aí o sucesso da banda da Nube Azul do município de Criciúma. Ela é bonita, mas ela também é bandida. Ouvindo a programação na Jacuí FM, é o que, Vinícius Reis? Fala aí.
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0: Exatamente. Vamos curtir mais uma na sequência.

0: É o sucesso do San Chico, hein? Lá do município de Cunha Porã, Santa Catarina. Banda com mais de 40 anos de história.
1: Amigo,
0: diga, locutor, diga.

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3: Muito bem, assim chegamos ao final da edição de hoje do programa. 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Fechamos o nosso programa de hoje. Pablo Cardoso já vem chegando por aqui. Vou encerrando a programação desta terça-feira. Agradecendo o carinho da tua companhia, da tua audiência até aqui. E te convidando para você permanecer sintonizado nas nossas próximas atrações. E claro, amanhã temos o nosso encontro marcado a partir das 16 horas, né? Eu ia falar 17, não sei porquê. Mas enfim, é a partir das 4 horas da tarde, amanhã, nosso encontro marcado por aqui. Abraço e até lá.
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0: 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Final da sua tarde da terça-feira, vamos de limpa banco.
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Legal, chato, nosso baile gaúcho, nosso baile campeiro vai começando por aqui, né? Mais um final da sua tarde, hoje da terça-feira, 29 do mês de setembro. Paulo Cardoso por aqui, te fazendo companhia então a partir de agora. Juntos a gente vai até as 7 horas da tardinha, até as 7 horas da noitada aí, só com o melhor da música gaúcha, o melhor da música campira, o melhor da música fandangueira, pra embalar bem seu final de tarde, pra limpar os bancos por aí, né, tchê? 3742-1090 é o nosso telefone. Por esse número pode você estar fazendo sua ligação e falar diretamente comigo, ou se preferir, estar mandando sua mensagem de texto ou de áudio para o nosso WhatsApp. Querem divulgar a sua participação por aqui, claro, né? Até mandar aquele quebra-costela, aquele abraço bem apertado aqui na 97.3, aqui na sua Jacuí FM. 3742-1090. 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Bom, então, hora do seu bom chimarrão por aí, né? Você que tá servando o amargo, sintonizado com a gente, muitos estão no trabalho também, finalizando mais um dia de lida, né? Vamos que vamos por aqui, iniciando ao som por aqui do Tchê Barbaridade. Logo mais também tá chegando o Chiquito e Bordoneio aqui no meu, no seu, no nosso limpa-banco da Jacuí.

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já temos de volta por aqui, né? Capaz que não deveria, né? 5 horas mais 48 minutinhos, 5h48. Neste momento estamos com 21 graus e 5 décimos de temperatura e 83% está a umidade relativa do ar aqui no centro de Sobradinho. 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Voltando apenas 9 minutinhos para 6, 9 para 6, deixando seu alô, seu boa tarde, nossa ouvinte, nossa amiga Renata e Rosina, as irmãs lá de Albardão Rio Pardo, essas estão sempre sintonizadas com a gente, né? Sempre com o radinho ligado aí na 97.3, aqui na Jacuí FM. Deixa eu ver quem mais sintoniza com a gente por aqui. Não tem o nome desse Chiru Kit. Abração pra você aí, tá bom? Final 9873, manda seu nome e localidade, tá falando pra gente atender o seu pedido, tá bom? Pro Jonatas de Barama, sintonizado com a gente, tá pedindo aí pra curtir, pra ouvir a Cobra Sucuri com Tchê Garoto. E é pra já que vamos trazendo por aqui. Brasil.

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Boa tarde a você que nos acompanha neste final de tarde de terça-feira, na hora da Ave Maria. Nessa terça, queremos rezar pedindo pela proteção no teu trabalho, longe dos acidentes, e pedindo a luz do Espírito Santo para nos iluminar frente às atividades que desempenhamos. O anjo do Senhor anunciou a Maria, e ela concebeu do Espírito Santo. Ave Maria, cheia de graça, o Senhor é convosco. Bendita sois vós entre as mulheres, e bendito é o fruto do vosso ventre, Jesus. Santa Maria, Mãe de Deus, rogai por nós, pecadores, agora e na hora de nossa morte. Amém. Eis a serva do Senhor. Faça-se em mim, segundo a vossa palavra. Ave Maria, cheia de graça, o Senhor é convosco. Bendita sois vós entre as mulheres, e bendito é o fruto do vosso ventre, Jesus. Santa Maria, Mãe de Deus, rogai por nós, pecadores, agora e na hora de nossa morte. Amém. E o Verbo Divino se encarnou e habitou no meio de nós. Ave Maria, cheia de graça, o Senhor é convosco. Bendita sois vós entre as mulheres, e bendito é o fruto do vosso ventre, Jesus. Santa Maria, Mãe de Deus, rogai por nós, pecadores, agora e na hora de nossa morte. Amém. Rogai por nós, Santa Mãe de Deus, para que sejamos dignos das promessas de Cristo. Oremos, concluindo o Ângelus, esta oração do final de tarde. Infundi, Senhor, como vos pedimos, a vossa graça nas nossas almas, para que nós, que pela anunciação do anjo, conhecemos a encarnação de Cristo, vosso Filho, pela sua paixão e morte na cruz, sejamos conduzidos à glória da ressurreição. Por nosso Senhor Jesus Cristo, vosso Filho, que é Deus convosco, na unidade do Espírito Santo. Tenha você um ótimo final de tarde, um bom descanso, e que Maria interceda por ti. Em nome do Pai, do Filho e do Espírito Santo. Amém.

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7: Gauchada, aqui Jacuí, aqui seu limpa banco já, né? Finalzinho da sua tarde, início da noitada. A sua terça-feira, hoje, 29 do mês de setembro, já temos na finaleira, na rapa do tacho de setembro, né? Somente mais amanhã aí. E depois iniciamos com tudo, o mês 10, mês de outubro aí, já se encaminhando também para a finaleira do ano, esse ano que tá passando rápido, uma barbaridade aí, já estamos em outubro, né, tia? Com um dia começa as propagandas aí, né? As vinhetas de Natal também, né? E o verão também, que logo tá chegando. 21 graus e 1 décimo de temperatura, estamos com 84% de umidade relativa do ar aqui em Sobradinho, aqui no centro de Sobradinho, quadrado da Matriz, estúdio da Rádio Jacuí FM, ao lado da Igreja Matriz Nossa Senhora dos Navegantes. 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Estamos com 6 horas mais 12 minutinhos, 6:12. Boa tarde, Pablo, aqui é a Rosana Faquim de Pinhal Grande, gostaria de ouvir a música Roda Morena aí. A Roda Morena tem várias versões, né? nossa ouvinte Rosana Faquinha. Vou escolher uma boa aqui pra você, tá bom? Uma versão boa aí da música Roda Moreno, né? Tem com Tiguri, tem aí também com Chiquita e Bordoneio, né? Tem com Serranos. Vamos trazendo uma boa pra vocês aí daqui a pouquinho, tá bom? Dorilho de Cássia, linha Paz a Segredo. Boa tarde, Pablo. Estamos sintonizados, tomando um bom chimarrão. E na escuta, roda uma música tua aí pra nós. Um abençoado final de terça-feira. Um abraço, abração pra você, tá bom, Dorilho? Você e todo o povo aí de linha Paz a Segredo, né? O maridão aí também tá tomando um bom chimarrão. Seu Ari, como é que tá, Dorilho? Abração pra vocês aí, tá? Seu Ari sempre sintonizado com a gente. A Dorilho de lá em linha Paz. Boa tarde, Pablo. Aqui é o meu amigo. Aqui é o amigo Clorberto Padilha de Soledade. Gostaria de ouvir aí uma música com Baitaca. Pedido de pai para filho. Capaz que não, meu amigo Clorberto Padilha de Soledade aí. Um abração para você, tá bom? Todo o povo aí de Soledade que escuta a gente aí, a Jacuí FM. Todos os finais de tarde, né? Jonatas de Barama também, tomando um bom mate, né? Rapaz que não, né, Jonatas? Certo que sim, abração pra você, tá bom? Tá vendo então os Serranos Vaneira Vaneira aqui no Seu Limpa Banco. Logo mais também tá chegando o Roda Moreno no 97.3.

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0: chega mais meu amigo Leandro Silva.
1: Grande Pablo Cardoso, é uma alegria, guri, poder estar cantando contigo. E vamos embora na galera.

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Gauchada, 6 horas 37 minutinhos, 6h37 no seu finalzinho da tarde. Logo, logo se encarreirando aí para a noitada da sua terça-feira, 29 do mês de setembro. 20 graus e 3 décimos a temperatura, 85% está a umidade relativa do ar aqui em Sobradinho. 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Patrick Redinho, quebra a costela apertada pro Patrick aí, sempre na lida, sintonizado aqui com a gente aqui na Jacuí FM, né? 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Vili Carvalho tomando um bom mate no bairro Rio Branco. Vili, como é que temos por aí, tia? Quebra-costela apertado pra ti, tá bom, Vili? Abençoada noite de terça-feira aí pra você, tá bom? Grato pela sintonia. Bairro Mairon, nosso amigo João Carlos também sintonizado com a gente. Diz ele que tava na lida campeira hoje, né? Tá pedindo um som dos Monarcas. Se possível, a música Bateu Saudade. Essa é bonitaça dos Monarcas, né? Já tô campeando aqui pra ti. Meu amigo João Carlos, tudo é bom pra você aí? Todos os nossos amigos, nossos ouvintes aí do bairro Mairon aqui de Sobradinho, tá bueno? Os Monarcas, bateu saudade. Logo mais também tá chegando o João Escorrer aqui na 97.3.

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Gauchada, já de volta por aqui na finaleira, na Rapa do Tacho, né? Faltando apenas 4 minutinhos para 7, 4 para 7, assim, vamos encerrando mais um limpa-banco desta sua terça-feira, 29 do mês de setembro. Estamos neste momento com 19 graus e 9 décimos de temperatura, 86% se mantém aí a umidade relativa do ar aqui no centro de Sobradinho. 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Tchê, Limpa Banco retorna na manhã, na quarta-feira, tá vendo? A partir das 5h30 da tarde, só com as galdérias do nosso Rio Grande, aquelas que quem não dança fica se coçando de vontade, né? A todos vocês, uma feliz e abençoada noite de terça, aquele abraço e até mais!

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1: Em Brasília, 19 horas.
2: 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As notícias do governo federal que movimentaram o país no dia de hoje.
3: Olá, boa noite.
1: Boa noite para você que nos acompanha em todo o país.
3: Terça-feira, 29 de setembro de 2026.
1: Vamos aos destaques do dia.
3: Trabalho e emprego.
1: População ocupada ultrapassa os 103 milhões de pessoas de junho a agosto.
3: Um índice de 58%, segundo dados do IBGE.
1: E de acordo com o CAGED, foram criados em 2026 mais de 1 milhão e 1.000 postos de trabalho. Graziela Mendonça.
4: Segundo dados do novo CAGED, o Cadastro Geral de Empregados e Desempregados, foram 166 mil novas vagas de trabalho de carteira assinada criadas em agosto deste ano.
3: O governo pede retirada do ar de mais de 5 mil sites de apostas ilegais.
1: E a ação contra bets irregulares remove 390 páginas e perfis das redes sociais. Luana Karen.
5: Ainda como parte das medidas de combate às bets, as lojas de aplicativos foram notificadas para a retirada de 186 apps até o dia 6 de outubro.
3: E vamos falar hoje sobre a prova de vida do INSS.
1: Atualmente é feita de forma automática com cruzamento de dados oficiais.
3: E uma outra oportunidade para a comprovação é comparecer às urnas durante as eleições.
1: Quem vai dar os detalhes é a presidente do INSS, Ana Cristina Silveira.
6: O TSE, que tem uma base que é consolidada, conseguem fazer após a votação, enviar esses dados para o INSS e com isso a gente consegue fazer a comprovação da vida e continuar com esse benefício ativo.
3: Hoje na apresentação da Voz do Brasil, eu, Mariana Jungmann e Luciano Seixas.
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3: Desde a publicação da medida provisória que proíbe apostas online no Brasil, na última sexta-feira, foram intensificadas as ações de combate à prática.
1: Bloqueio de sites, remoção de sites e perfis, retirada do ar de aplicativos e conteúdos de publicidade.
3: Os detalhes foram apresentados em uma coletiva de imprensa hoje em Brasília.
5: Em três dias, entre 27 e 29 de setembro, após a edição da medida provisória que proíbe as bets no Brasil, o Ministério da Justiça e Segurança Pública encaminhou à Anatel o pedido de bloqueio de mais de 5.200 sites ilegais de apostas. Quase 400 páginas e perfis em redes sociais tiveram remoção solicitada. De acordo com o secretário nacional de Segurança Pública, Chico Lucas, a medida permitiu aos órgãos competentes seguir o rastro do dinheiro movimentado pelas casas de apostas.
7: Nós não tínhamos instrumentos legais para ir atrás do dinheiro. A MP trouxe obrigações às instituições financeiras, o Banco Central já regulamentou duas resoluções e essas resoluções permitem que nós possamos ir atrás de para onde vai o dinheiro. Isso representou nos três primeiros dias, uma queda do número de PIX, na ordem de 10% dos PIX realizados no Brasil, que muito provavelmente eram PIX que iam para instituições de jogos.
5: Ainda como parte das medidas de combate às bets, as lojas de aplicativos foram notificadas para a retirada de 186 apps até o dia 6 de outubro. Plataformas de redes sociais também foram notificadas para retirar qualquer conteúdo de publicidade relacionado a apostas de cotas fixas e bets, segundo o secretário nacional de Direitos Digitais, Vitor Fernandes.
8: Em até 10 dias, que foi o prazo dado pela medida provisória, oficiou 8 grandes plataformas de redes sociais para que sejam retirados todo e qualquer conteúdo de publicidade relacionadas às apostas de cota fixa, às bets. Porque aqui é a porta de entrada para que os apostadores consigam acessar esses serviços.
5: Para reforçar a fiscalização ação contra os sites de apostas, foi regulamentado o Comitê Interinstitucional de Fiscalização da Exploração e da Publicidade Ilegal de Apostas de Cota Fixa. O colegiado será composto por 15 representantes de órgãos federais e vai articular as ações das autoridades competentes para a prevenção, a fiscalização e a repressão a essa prática. Reportagem Luana Karen.
1: O Ministério do Trabalho e Emprego divulgou hoje os dados do novo CAGED.
3: O levantamento do mês de agosto mostra a criação de quase 166 mil postos formais de trabalho no mês.
9: Foram 166 mil novas vagas de trabalho de carteira assinada criadas em agosto deste ano, segundo dados do novo CAGED, o Cadastro Geral de Empregados e Desempregados. Os números mostram ainda que nos primeiros 8 meses do ano, o Brasil já alcançou mais de 1 milhão e 134 mil novos postos com carteira assinada, o que representa um crescimento de 2,41% em relação ao mesmo período de 2025. Todos os setores da economia tiveram aumento no emprego formal, como detalha o ministro do Trabalho e Emprego em Exercício, Francisco Macena.
10: Em agosto, o maior crescimento do emprego formal ocorreu no setor de serviços, que gerou 110.346 postos de trabalho. A construção apresentou o segundo maior saldo positivo, com a geração de 20.848 postos formais de trabalho. A indústria manteve um crescimento, que já vem mantendo, inclusive, já há alguns meses, que indica, inclusive, um crescimento de emprego mais estruturado.
9: Das 27 unidades federativas, 24 tiveram saldo positivo no emprego formal em agosto. Destaque para São Paulo, que criou mais de 42 mil vagas, seguido por Rio de Janeiro e Pernambuco. Com locução de Graziela Mendonça, reportagem Gabriela Noronha.
1: E o IBGE divulgou hoje os dados de ocupação da Pesquisa Nacional por Amostra de Domicílios.
3: No trimestre encerrado em agosto, os dados mostraram que a população ocupada foi de 103 milhões de pessoas no trimestre de junho, julho e agosto.
11: A taxa de desocupação ficou em 5,3% no trimestre encerrado em agosto, uma queda de 0,3% na comparação com o trimestre encerrado em maio. Os dados são da Pesquisa Nacional por Amostra de Domicílios Contínua, a PNAD Contínua, divulgada pelo IBGE. Hoje, o Brasil tem cerca de 5 milhões e 800 mil pessoas desempregadas, uma redução de 4,6% em relação ao trimestre anterior. Já a população ocupada chegou a 103 milhões e 500 mil trabalhadores, o que representa um nível de 58,9% entre as pessoas em idade de trabalhar. O rendimento médio habitual dos trabalhadores ficou em R$ 3.777,00. De acordo com o analista da PNAD Contínua, William Kratochil, os setores da indústria e da construção ajudaram a impulsionar os resultados.
12: Essa redução foi motivada pelo aumento da ocupação na indústria. Teve, depois de um longo período de estagnação ou queda, volta a crescer, acompanhado também do setor da construção, que na construção de edificações aumentou bastante o número de contratações.
11: A pesquisa também mostra que o número de trabalhadores do setor privado com carteira assinada, sem contar os empregados domésticos, chegou a 39 milhões e 500 mil pessoas no trimestre. Realizada pelo IBGE, a pesquisa acompanha regularmente o mercado de trabalho e as condições de vida da população no país. Reportagem Luciana Colares de Holanda.
1: A qualidade da carne de aves e o mel produzidos no Brasil foi aprovada pela União Europeia, segundo relatório publicado nesta segunda-feira.
3: De acordo com o parecer, o sistema de produção do país atende a todos os requisitos sanitários.
1: Com a decisão, o Ministério da Agricultura e Pecuária afirmou que não há mais impedimento técnico para que o Brasil volte a exportar carne de aves e mel para o bloco europeu.
3: A decisão é resultado de uma auditoria realizada por autoridades sanitárias que visitaram estabelecimentos brasileiros entre os dias dias 24 de agosto e 4 de setembro.
1: O governo federal solicitou que o relatório seja incluído na pauta da comissão responsável pela decisão final, agendada para 20 e 21 de outubro, e aguarda as etapas administrativas para a inclusão do país na lista de fornecedores do bloco.
3: E atenção, gestores de microempresas e empresas de pequeno porte.
1: Está valendo o novo prazo para quem quer aderir ao Simples Nacional em 2027.
3: A empresa que optar pelo Simples poderá fazer a solicitação até dia 15 de outubro de 2026.
13: O Comitê Gestor do Simples Nacional ajustou os prazos para as empresas que querem entrar ou retornar ao regime em 2027. A solicitação deve ser feita até 15 de outubro de 2026, com efeitos a partir de 1º de janeiro de 2027. Se houver débitos ou outras pendências que impeçam a opção, a regularização poderá ser feita até 30 de outubro. Já as empresas que permanecerem no Simples Nacional e quiserem recolher o IBS e a CBS pelo regime regular, vão ter outro prazo. A escolha poderá ser feita até 30 de outubro de 2026, também com validade a partir de 1º de janeiro de 2027. Essa alternativa está relacionada à reforma tributária e permite que esses tributos sejam apurados fora do documento de arrecadação do Simples Nacional. Os dois procedimentos podem ser cancelados entre 3 de novembro e 20 de dezembro de 2026. Por isso, é importante não confundir as escolhas. Uma define o enquadramento da empresa no Simples Nacional em 2027, a outra trata especificamente da forma de recolhimento do IBS e da CBS. Claudimário Carvalho, para a Voz do Brasil.
1: Próximo domingo, milhões de brasileiros vão às urnas escolher seus candidatos.
3: Nesse exercício de cidadania, aposentados, pensionistas e beneficiários do INSS podem aproveitar o momento. Ele vai servir também como prova de vida.
1: A presidente do Instituto, Ana Cristina Silveira, nos concedeu entrevista e explica o porquê a prova de vida é necessária, como ela é feita normalmente e como a troca de informações com a Justiça Eleitoral vai ajudar nessa tarefa. Acompanhe.
3: Olá, presidente. Bem-vinda à Voz do Brasil mais uma vez. Um prazer ter a senhora conosco. Para a gente falar, então, de prova de vida do INSS, né? A gente queria, então, que a senhora começasse explicando por que que a prova de vida é necessária e como que ela é feita atualmente.
14: Olá, Mariana. Olá, Luciana. Olá, ouvintes da Voz do Brasil. É um prazer estar aqui com vocês para falar de um tema tão importante que é a prova de vida no INSS. A prova de vida, ela é importante, é um procedimento feito anualmente pelo INSS para evitar fraudes, para evitar que o INSS pague benefícios a pessoas que já faleceram. E hoje o INSS faz isso, uma busca dos segurados nas bases de dados governamentais e públicas. Então, não precisa o segurado, via de regra, fazer a prova de vida. Então, o INSS age proativamente buscando esses dados nas nossas bases governamentais. E essa informação, ela é muito importante porque anualmente, neste ano, a gente precisa comprovar a vida de 38 milhões de brasileiros, de segurados do INSS. A gente já conseguiu comprovar 25 milhões e a gente ainda falta comprovar 13 milhões de vida desses segurados. E como é que é feito isso? Com um batimento dos dados das bases governamentais públicas em relação aos segurados.
1: Daqui a poucos dias nós teremos aí o primeiro turno das eleições gerais no Brasil, né? E o INSS vai aproveitar a presença do eleitor na urna como prova de vida, né? Como é que funciona essa interação? É o TSE que fornece essa informação para o INSS?
14: Isso mesmo. É mais uma forma de comprovação da vida desse segurado. Então, o TSE, que tem uma base que é consolidada, que é uma base que é importante, eles conseguem fazer, após a votação, enviar esses dados para o INSS e, com isso, a gente consegue fazer a comprovação da vida e continuar com esse benefício ativo.
3: Agora, é importante aqui a gente destacar, né, que o voto é um exercício de cidadania, mas se a pessoa não for votar por algum motivo, inclusive por não ser obrigada, né, no caso das pessoas com mais de 70 anos, existem outras formas de comprovação de vida, né, presidente? Ou seja, se a pessoa perder a oportunidade no voto, ela não vai ter o benefício ou a aposentadoria dela suspensa por isso?
14: Essa pergunta é muito importante. E a finalidade dessa conversa aqui não é criar pânico. Então, se os nossos segurados, os beneficiários, não forem votar, temos diversas outras formas de fazer o batimento desses dados. Através, por exemplo, do CadÚnico Único, de um comparecimento a uma perícia médica. Também, se eles não conseguirem fazer essa comprovação nos primeiros 10 meses após a última prova de vida, o INSS ainda notifica esse segurado para que, no prazo de 60 dias, eles possam comparecer a uma agência bancária onde eles recebem seu benefício ou fazer um acesso no meu INSS através da biometria.
1: Só reforçando, presidente, quem votar, então, não precisa fazer prova de vida por um ano.
14: Isso mesmo. A prova de vida no INSS, ela vale por um ano. E durante esse um ano, o INSS vai buscando os dados na base governamental para evitar que o segurado precise fazer algo para comprovar. A gente só vai solicitar essa comprovação se não conseguir encontrar dados nas bases públicas.
3: Agora, o que acontece quando a pessoa não faz a prova de vida? Ou seja, vocês buscam ali alguma movimentação que comprove que ela esteve viva, né, nesse período de um ano, estava viva. E o que acontece quando não é encontrado isso? O benefício dela é suspenso imediatamente? Ela é convocada a comparecer? Como é que funciona?
14: Primeiro, a prova de vida, ela é para benefícios de longa duração. Então, benefício por incapacidade, benefício assistencial, aposentadorias e pensões. Então, se o segurado, durante os 10 meses da última prova de vida, não fizer nenhuma ação, por exemplo, um empréstimo consignado com biometria, ou não fizer um CadÚnico, o INSS ainda faz a solicitação. Em 60 dias, ele não comprovando, a gente bloqueia o benefício, suspende temporariamente, mas assim que o segurado faz a prova de vida, esse benefício, ele é reativado automaticamente, sendo pago todos os atrasados. Então, não há perda para o segurado, isso é bom para deixá-los tranquilos.
1: E é sempre bom lembrar dos golpes, né, presidente? Se a pessoa receber algum contato solicitando dados pessoais, identificação facial, biométrica, e achar alguma coisa suspeita, como é que ela pode se informar se trata mesmo do INSS?
14: A primeira coisa que precisa ser feito é ligar para 135 de segunda a sábado, de 7 às 22 horas, para ter certeza que foi o INSS, ou entrar no aplicativo Meu INSS, onde tem lá um serviço, prova de vida, que ele pode verificar quando foi feita a última prova de vida e se está devendo essa informação. E, nessa pergunta, é importante frisar que o INSS não envia links, que o INSS não pede dados. Então, o segurado que recebeu uma mensagem do WhatsApp, um SMS, um e-mail com links, é bom não clicar e entrar diretamente em contato com o INSS.
3: Sempre é bom a gente reforçar aqui. Central 135, você diz que aí do seu telefone 135, o aplicativo Meu INSS, que também é possível baixar em qualquer plataforma, né, presidente?
14: Isso mesmo, e que tem um serviço específico lá, muito claro, onde o segurado pode ter certeza se a informação do pedido da prova de vida é verdade ou não.
3: Muito bem, nós conversamos com Ana Cristina Silveira, presidente do INSS. Muito obrigada, presidente, pela sua entrevista à Voz do Brasil.
14: Obrigada, e é importante dizer que não criem pânico. Se for possível, votem para fazer sua prova de vida, mas há outros meios também de fazer a comprovação.
3: A conta de luz virá sem cobrança extra em outubro.
1: Isso porque a bandeira tarifária será verde no próximo mês.
15: A conta de luz terá bandeira verde em outubro. Com isso, os consumidores não terão cobrança adicional da bandeira tarifária no próximo mês. A mudança da bandeira amarela para a verde foi confirmada pela Agência Nacional de Energia Elétrica, a ANEEL. Segundo a agência, o

0: Cerca de 2.500 indígenas Yanomami em Roraima recebem até amanhã médicos especialistas do Ministério da Saúde sem precisarem buscar atendimento nos centros urbanos.
1: A expedição do SUS no Polo Base Surucucu realiza procedimentos entre exames e consultas nas áreas de pediatria, clínica médica e saúde da mulher.
0: Os atendimentos priorizam crianças com desnutrição e problemas respiratórios, além de gestantes, idosos com doenças crônicas e casos graves de malária nas mais de 30 comunidades da região.
1: Os serviços são oferecidos no Centro de Referência em Saúde Indígena Chapori Yanomami e nas áreas de difícil acesso.
0: A secretária de Saúde Indígena do Ministério da Saúde, Lucinha Tremembé, destaca a importância da nova expedição.
2: A ida dos especialistas para dentro do território é de suma importância para que mitigamos e chegamos aí a uma redução considerável de tempo de espera e com isso a redução de óbitos por causas evitáveis.
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4: Oi, meu nome é Larissa Ferreira e a minha pergunta é: quantas redações eu devo treinar por mês?
5: Sobre redação, quem vai responder é o professor José Aguilera.
6: Você fazendo uma redação por semana, a cada 15 dias, em que você dialogue com um professor, com uma professora, que você reescreva a partir dos erros, limites, desvios que foram encontrados, está de bom tamanho. Escrever semanalmente é bom. Eu recomendaria, inclusive, para que se você tem aí alguma limitação, um desafio para a escrita, se permita escrever pelo menos diariamente um parágrafo num caderninho seu, como foi o seu dia. Escreva um parágrafo somente dizendo: hoje o meu dia foi assim. Neste dia, observei tais coisas. O meu destaque para esse dia. Escreva um parágrafo pelo menos por dia para que você exercite a disciplina do parar, pensar e escrever.
5: É isso aí. Se prepare e acompanhe as nossas dicas toda terça-feira aqui na Voz do Brasil e também na radiogov.ebc.com.br.
1: Instituições interessadas em apresentar projetos pela Lei de Incentivo ao Esporte vão ter até o dia 18 de outubro para apresentarem as propostas.
0: Os detalhes vamos ouvir agora na reportagem de Cleide Lopes.
7: A Lei de Incentivo ao Esporte permite que pessoas físicas e empresas destinem parte do imposto de renda devido para financiar projetos esportivos e paradesportivos. São projetos como o do Instituto Reação, no Rio de Janeiro, fundado há mais de 2 décadas pelo judoca e medalhista olímpico Flávio Canto.
8: Resolvi dar aula de judô sem saber ainda do alcance, da força, e fui percebendo rapidamente que era muito poderoso. O Reação hoje está em 10 polos, está em 5 estados, e a nossa missão é gerar impacto real, né? Todo aluno que está lá tem uma estrutura de transformação robusta, dentro e fora do tatame, né? Em sala de aula e no tatame. E a lei de incentivo, quando aparece, muda muito o patamar do que a gente faz.
7: Os projetos atendem crianças, adolescentes e adultos de todo o país. E aqueles voltados à inclusão social recebem um incentivo maior, como explica o diretor de programas de políticas ao esporte do Ministério do Esporte, Frederico Costa da Silva.
9: Nós temos na própria lei uma possibilidade que aumenta a restituição do imposto de renda, que chega a 2% para a pessoa jurídica. Pode chegar a 4% se for em área de vulnerabilidade social. Então isso é uma maneira de incentivar, como a própria lei diz, as entidades a aportarem naquilo.
7: No ano passado foram apresentados mais de 5.600 projetos e está aberto até o dia 18 de outubro o prazo para que organizações sem fins lucrativos e pessoas físicas e jurídicas de natureza esportiva escrevam propostas para garantir recursos da Lei de Incentivo ao Esporte em 2027. As entidades proponentes deverão se cadastrar previamente no Sistema de Leis de Incentivo, plataforma digital do Ministério do Esporte. Reportagem Cleide Lopes.
1: No momento da inscrição, é preciso observar os requisitos e as orientações disponíveis no sistema e apresentar corretamente a documentação exigida.
0: Para mais informações, acesse gov.br/esporte e clique na aba Ações e Programas.
1: Quem vai fazer a reaplicação do Exame Nacional para a Certificação de Competências de Jovens e Adultos?

0: O Enseja de 2026 já pode consultar o local da prova.
1: O Enseja é gratuito e voltado a jovens e adultos que não concluíram o ensino fundamental ou médio na idade adequada.
0: Para quem busca a certificação do ensino fundamental, o exame será no dia 6 de outubro. Já para o ensino médio, a reaplicação acontece no dia 7.
1: Os locais estão disponíveis no cartão de confirmação de inscrição no sistema Enseja.
0: A partir de amanhã, as vigilâncias sanitárias de todo o país vão ter novas funcionalidades no Sistema Nacional de Controle de Receituários.
1: Entre as mudanças está a atribuição de numerações destinadas às notificações de receita eletrônica.
0: Outra novidade será a possibilidade de atribuir no Sistema Nacional de Controle de Receituários numerações destinadas à emissão de notificações de receitas eletrônicas.
1: Mas os usuários devem estar vinculados à instituição no cadastro da Anvisa.
0: Mais informações você encontra em gov.br/anvisa.
1: E essas foram as notícias do governo federal.
0: Uma realização da Secretaria de Comunicação Social da Presidência da República.
1: Produção da empresa Brasil de Comunicação.
0: Fique agora com as notícias do Poder Judiciário e do Congresso Nacional. Boa noite.
1: Boa noite, até amanhã.

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2: Conselho Nacional de Justiça apresenta medidas para ampliar a segurança e a transparência dos precatórios.
3: Grupo de trabalho sobre modernização do sistema de justiça avança para análise de propostas.
2: Justiça do Trabalho condena a empresa de agrotóxicos por assédio eleitoral.
3: Boa noite, eu sou Marcela Luiza.
2: E eu sou Walter Lima.
3: Ao completar um ano como presidente do Supremo Tribunal Federal e do Conselho Nacional de Justiça nesta terça-feira, o ministro Edson Fachin apresentou diversas providências que têm sido adotadas para a construção da política nacional para o tratamento adequado dos precatórios.
2: As medidas foram apresentadas durante a sessão do CNJ. Amicela Alves.
4: O objetivo de todas as medidas anunciadas é dar mais segurança, transparência e rastreabilidade aos créditos judiciais. Entre os feitos, Fachin destacou o lançamento da calculadora do cidadão de precatórios.
5: E uma calculadora de precatórios, que permitirá a qualquer pessoa conhecer o valor atualizado de seu crédito. Em novembro, será a vez do Painel Nacional de Dados, reunindo pela primeira vez informações sobre os precatórios de todo o Brasil.
4: O trabalho inclui diálogo com o Banco Central do Brasil, a Comissão de Valores Mobiliários e a Advocacia Geral da União.
3: O Grupo de Trabalho sobre Modernização do Sistema de Justiça realizou reunião no Supremo Tribunal Federal para consolidação das propostas recebidas.
2: O presidente do Supremo, ministro Edson Fachin, criou a comissão para formular propostas estruturais de curto, médio e longo prazo. Marcelo Della Libera.
6: O processo de participação social recebeu contribuições de 87 instituições, com centenas de propostas, como destaca o presidente do grupo de trabalho, Fernando Facuri Scaffi.
7: São centenas de propostas, porque vários grupos desdobraram aquilo em todos os itens aqui colocados, todos.
6: Entre as propostas apresentadas está o tema da inteligência artificial, como destaca o relator do grupo de trabalho, Neide Barros Belo Filho.
8: A outra gama de propostas foi a que gerou talvez mais discussão da última vez, talvez seja a mais novidadeira delas, giram em torno de inteligência artificial e as plataformas eletrônicas também.
6: Os 6 subgrupos terão até 13 de outubro para organizar os trabalhos, discutir e votar as propostas sob sua responsabilidade.
3: Uma empresa de agrotóxicos foi condenada ao pagamento de indenização de R$100 mil por danos morais coletivos.
2: A condenação é referente a práticas configuradas como assédio eleitoral durante as eleições presidenciais de 2022. A decisão é da Justiça do Trabalho em Minas Gerais. Breno Perrucci.
9: De acordo com a ação ajuizada pelo Ministério Público do Trabalho, a empresa coagiu empregados a votarem em um candidato específico, sob ameaça de perda de emprego e com promessas de vantagens, como o 14º salário. Além da indenização, a decisão obriga a empresa a evitar qualquer prática irregular, sob pena de multa.
3: O STJ marcou datas para julgamento em sessões virtuais dos primeiros casos que serão submetidos ao chamado filtro da relevância da questão federal.
2: Os julgamentos deverão ocorrer de 30 de setembro, a partir das 11h30 da manhã, até 7 de outubro. Fátima Uchoa.
10: O ministro Sérgio Cucchina, presidente da Comissão Gestora de Precedentes, Jurisprudência e Ações Coletivas, incluiu as demandas na pauta das 3 sessões especializadas do STJ. As partes e os procuradores poderão acompanhar as votações em tempo real. Em regra, a relevância da questão federal será analisada em sessão virtual e, se ela for reconhecida, os pedidos principais dos casos serão julgados depois em sessão presencial. Vale destacar que, embora todo o processo seja importante e mereça a atenção da Justiça, o papel do STJ é definir entendimentos que ultrapassem os interesses individuais das partes, como prevê o filtro da relevância.
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3: Uma boa noite.
2: E até amanhã.
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11: Eu sou Humberto Pinheiro e estes são os destaques de hoje do Jornal do Senado, que começa agora. Proposta cria o LGBTicídio e prevê pena de até 40 anos de prisão. Acesso de idosos a tecnologias para melhorar saúde mental aguarda votação na CDH. Consultor legislativo analisa causas de abstenção maior na votação para senador. Boa noite. Uma proposta recém-apresentada no Senado tipifica homicídios motivados por discriminação contra pessoas LGBTQIAPN+. O texto torna LGBTicídio crime hediondo e agrava penas para outras formas de violência. Repórter Pedro Pincer.
12: Um novo projeto no Senado cria o crime autônomo de LGBTicídio. A proposta define o delito como homicídio motivado por discriminação relacionada à orientação sexual, à identidade ou expressão de gênero, ou às características sexuais da vítima, reais ou presumidas, e prevê pena de reclusão de 20 a 40 anos. O projeto também propõe incluir o LGBTicídio no rol de crimes hediondos e alterar o Código Penal, a Lei das Contravenções Penais e a Lei Antirracismo. O senador Paulo Paim, do PT do Rio Grande do Sul, destacou os dados da violência contra essa população no Brasil.
13: Essa escalada de violência, agressão, morte, assassinatos, representa uma violação sistemática dos direitos fundamentais. A vida tem que estar sempre em primeiro lugar. A vida, a dignidade, a liberdade, a segurança. Garantir que o Estado deve assegurar a todos. E a evidência é que não estamos diante de ocorrências isoladas.
12: Dados do 20º Anuário Brasileiro de Segurança Pública referentes a 2025 registram 3.481 ocorrências de racismo por homofobia ou transfobia, alta de 35,6% em relação ao ano anterior.
11: A Comissão de Direitos Humanos pode votar projeto que garante o acesso a tecnologias para preservar a saúde mental e intelectual da pessoa idosa. Repórter Patrícia Oliveira.
14: A proposta leva em conta o acelerado envelhecimento da população e o aumento da doença de Alzheimer e de transtornos como a depressão. Além de auxiliar a saúde mental, o projeto também prevê a capacitação no uso dessas tecnologias para a estimulação intelectual por meio de aplicativos e ferramentas digitais que exercitam funções mentais. Com a inclusão digital, os idosos vão poder ainda ampliar o acesso aos serviços de saúde por teleatendimento e monitoramento remoto, além de reduzir o isolamento social, como destacou a senadora doutora Eudócia do PSDB de Alagoas.
15: Ao estimular autonomia, participação social e aprendizado contínuo, elementos essenciais para o envelhecimento ativo e saudável.
14: De acordo com o IBGE, o Brasil tem cerca de 9 milhões e 700 mil pessoas com 70 anos ou mais.
11: A Comissão de Assuntos Econômicos pode votar uma proposta que destina a renda de um concurso de loteria por ano ao Fundo Nacional para Calamidades Públicas. O texto também determina que os recursos reforcem a preparação de estados e municípios para enfrentar desastres naturais e eventos climáticos. Climáticos extremos. Repórter Marcela Cunha.
16: O projeto do senador Fernando Dueire, do PSD de Pernambuco, prevê que a renda líquida de um concurso anual de loterias seja destinada ao Fundo Nacional para Calamidades Públicas, Proteção e Defesa Civil, o FUNCAP. O valor corresponde ao que restar da arrecadação depois do pagamento dos prêmios, do imposto de renda sobre as premiações e dos custos de manutenção da loteria. Dueire afirma que o reforço no fundo pode ajudar estados e municípios a se prepararem para eventos extremos.
17: Os recursos permitirão que estados e municípios se preparem melhor para os desastres naturais, investindo em infraestrutura resiliente e em sistemas de alerta.
16: Na Comissão de Assuntos Econômicos, o relator, senador Hamilton Mourão, do Republicanos do Rio Grande do Sul, recomenda a aprovação do projeto com as mudanças feitas pela Comissão de Infraestrutura, entre elas, a que garante que a nova destinação não reduz os valores dos fundos que já recebem recursos dessas loterias.
11: Está na Comissão de Educação uma proposta que inclui nos projetos pedagógicos das escolas o atendimento adaptado para alunos com deficiência ou com necessidades específicas. De acordo com o texto, as escolas também deverão prever a institucionalização do atendimento educacional especializado, que é o conjunto de estratégias para eliminar barreiras que dificultam a aprendizagem. O objetivo da iniciativa é permitir que o ensino seja adaptado às características e necessidades dos estudantes, favorecendo a participação e o aprendizado em igualdade de condições. A medida já recebeu aval da Comissão de Direitos Humanos, onde teve parecer favorável do senador Flávio Arnes, do PSB do Paraná. Na ocasião, o relatório foi lido pela senadora Damaris Alves, do Republicanos do Distrito Federal. Ela destacou que os projetos pedagógicos das instituições de ensino devem incluir as flexibilizações necessárias, levando em consideração as particularidades dos estudantes.
18: Que o projeto pedagógico da escola deverá contemplar a flexibilização dos currículos, das metodologias, dos recursos educativos e dos processos avaliativos diferenciados.
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11: A taxa de votos brancos, nulos e abstenções nas eleições para o Senado costuma ser significativamente maior do que na disputa pela Câmara dos Deputados. Nas eleições de 2022, por exemplo, a soma de brancos e nulos para o Senado atingiu 18,7%, quase o dobro da registrada para os deputados federais. As informações com o repórter Douglas Castilho.
22: Enquanto a Câmara é eleita pelo sistema proporcional, com muitos candidatos em disputa e números de registro parecidos, o Senado adota o sistema majoritário, com menos candidatos, números muito diferentes e, por isso, uma digitação errada pode levar ao voto nulo mais facilmente. O consultor legislativo do Senado, João Trindade, ainda chamou a atenção para outro ponto: a falta de compreensão sobre a forma específica de renovação do Senado.
23: A gente tem um problema até de educação política mesmo do cidadão. Muita gente nem entende essa alternância de que numa eleição a gente elege um senador, na eleição seguinte elege dois senadores. Tem muita gente que descobre que tem um segundo voto para o Senado lá na hora.
22: A melhor dica é levar a cola com os números dos candidatos anotados e na ordem em que aparecerão na urna: deputado federal, deputado estadual ou distrital, senador 1, senador 2, governador e presidente.
11: Hoje, 29 de setembro, é o Dia Mundial do Coração. A data incentiva a prevenção de doenças cardiovasculares. O Senado tem projetos de lei que tentam reduzir o índice dessas doenças. A reportagem é de Márcio Maturana.
24: Uma em cada três pessoas morre de doença cardíaca. Por isso, 29 de setembro é o Dia Mundial do Coração. O Senado analisa projetos de lei que podem contribuir para diminuir essas estatísticas. Na Comissão de Assuntos Sociais, está em discussão uma proposta que cria a Política Nacional de Prevenção e Controle das Doenças Cardiovasculares, no SUS. O texto é relatado pelo senador Dr. Irã, do PP de Roraima, que defende rapidez na aprovação.
25: É do interesse da sociedade, é de interesse do povo brasileiro, principalmente o povo que utiliza o nosso Sistema Único de Saúde, que é o nosso maior patrimônio em termos de saúde no país e o maior do mundo.
24: A comissão analisa também outro projeto que busca a proteção de grupos vulneráveis, como idosos, e pode reduzir o risco de eventos cardiovasculares agudos associados a infecções. Música.
11: Com trabalhos técnicos de Eliseu Caires, o Jornal do Senado fica por aqui. Acompanhe agora as notícias da Câmara dos Deputados. Boa noite e até amanhã.
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5: Câmara inclui abandono afetivo como regra para definir pensão alimentícia.
6: Frente da Saúde Mental lança guia para a regulamentação do ECA digital.
5: Relatório identifica 500 bilhões de reais em prejuízo anual com a pirataria.
6: Boa noite. Relatório apresentado na Câmara apontou o prejuízo de 500 bilhões de reais por ano com a pirataria. O texto também sugere a criação de uma agência antimáfia, como informa o repórter José Carlos Oliveira.
7: A Comissão Externa sobre Atos de Pirataria e Agenda Brasil Legal aprovou o relatório parcial do deputado Júlio Lopes, do PP do Rio de Janeiro. O texto consolida denúncias apuradas nas audiências públicas e sugere propostas legislativas de combate mais efetivo à pirataria, contrabando, descaminho, sonegação fiscal e contrafação, ou seja, imitação ou cópia não autorizada. Segundo o relator, essas práticas provocam prejuízo anual de cerca de 500 bilhões de reais, considerando as perdas dos setores econômicos e a evasão tributária.
8: O que se consolidou no país nos últimos anos é uma economia subterrânea bilionária, altamente sofisticada, intrinsecamente articulada, com engrenagens do crime organizado transnacional, das facções armadas e das milícias territoriais.
7: O deputado identificou um processo de canibalização do mercado formal no Brasil por meio do controle territorial exercido por criminosos sobre a distribuição compulsória de botijões de gás e de serviços clandestinos de telecomunicações, a adulteração e o furto de combustíveis, o contrabando de cigarros e defensivos agrícolas, o desvio de energia elétrica, a invasão de plataformas de comércio eletrônico por produtos copiados e medicamentos falsificados. Para reverter esse quadro, Júlio Lopes defendeu transformação estrutural na capacidade de fiscalização do Estado, com investimento maciço em inteligência artificial, rastreabilidade de produtos, modernização do marco aduaneiro e urgente responsabilização dos intermediários digitais e marketplaces. O relatório é acompanhado de 3 proposições legislativas da Comissão Externa. Uma delas altera a Constituição para criar a Autoridade Nacional de Enfrentamento às Organizações Criminosas. Lopes a chamou de agência antimáfia.
8: Essa ação da ação antimáfia visa identificar exatamente aqueles que estruturam dentro do setor organizado o fornecimento e a sobrevivência de verdadeiras máfias em setores importantes como o do gás no Brasil.
7: Um projeto de lei cria o SINEOC, Sistema Nacional de Enfrentamento às Organizações Criminosas, com foco na articulação de vários órgãos públicos. O deputado garantiu que o sistema proposto não se choca com os já existentes, como o Sistema Único de Segurança Pública e a Estratégia Nacional de Combate à Corrupção e à Lavagem de Dinheiro.
8: O SINEOC não pretende substituir a mecanismos já consolidados. Seu propósito é diverso. É qualificar a articulação estratégica voltada especificamente à asfixia patrimonial, financeira e logística das organizações criminosas. A investigação de sua infiltração em mercados regulados, a cooperação internacional em caso de projeção transnacional.
7: O terceiro projeto da comissão reforça o combate à pirataria no comércio eletrônico e a pena em caso de violação de direitos de propriedade intelectual.
8: Queremos que haja imediato perdimento das mercadorias a fim de dar celeridade a esse procedimento.
7: Júlio Lopes explicou ter optado pelo relatório parcial porque outras sugestões vão depender da configuração do governo eleito em outubro. Após a aprovação do relatório, foi lançado o Movimento Brasil Legal, também com foco no combate à pirataria. A comissão ainda aprovou requerimento para futuro debate sobre os impactos da publicidade de apostas online e de jogos de azar, veiculada por plataformas de redes sociais e Big Techs. Da Rádio Câmara de Brasília, José Carlos Oliveira.
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19: Transportes.
0: Covatti Filho, do PP do Rio Grande do Sul, defende a proposta de emenda à Constituição que limita o valor do IPVA a 1% do preço de mercado do veículo. O texto também muda a base da forma de cálculo do imposto, que passa a considerar o peso de fábrica do automóvel.
1: A PEC, apoiada por Covatti Filho, ainda prevê a possibilidade de os estados concederem descontos no IPVA para veículos menos poluentes. A mudança busca tornar a cobrança mais previsível com base nas características físicas dos automóveis, em vez de considerar apenas o valor de mercado.
0: Projetos de Guilherme Uchoa, do PSD de Pernambuco, exige que veículos oficiais da administração pública passem por regularização antes de serem leiloados. A medida estabelece a checagem obrigatória do Renavam e da base de índice nacional antes da transferência.
1: De acordo com Guilherme Uchoa, os órgãos públicos devem responder por problemas ocultos que impeçam o licenciamento pelo comprador. Para o deputado, a exigência protege o cidadão contra fraudes e impede o leilão de veículos oficiais com irregularidades graves.
19: Agricultura.
0: Luciano Amaral, do PSD de Alagoas, apoia projeto que incentiva a plantação de hortas urbanas e a compra pública de alimentos produzidos perto dos locais de consumo. Relator na Comissão de Agricultura, ele aponta que a produção pode reduzir os custos de abastecimento.
1: Luciano Amaral afirma que a medida também pode ampliar a oferta de alimentos frescos, gerando renda em regiões que ainda dependem do transporte por longas distâncias. O parecer do congressista sugere a retirada do prazo de 180 dias para a regulamentação da futura lei.
0: Ricardo Salles, do Novo de São Paulo, defende projeto que proíbe os conselhos profissionais de cobrarem anuidades de empresas cuja atividade principal não seja privativa de profissão regulamentada. Segundo o deputado, a medida beneficia agroindústrias, produtores rurais e construtoras que contratam técnicos habilitados.
1: A proposta também anula autuações, multas e processos administrativos em andamento que estejam em desacordo com as novas regras. Ricardo Salles argumenta que a cobrança atual gera custos duplicados e indevidos para o setor produtivo.
19: Educação.
0: Emanuel Pinheiro Neto, do PSD de Mato Grosso, apresentou projeto que inclui estudantes com dislexia entre os beneficiários da educação especial. A proposta altera a Lei de Diretrizes e Bases da Educação para assegurar o reconhecimento desses alunos em programas de ensino especializado.
1: Emanuel Pinheiro Neto explica que, embora a legislação já preveja acompanhamento, alunos com dislexia ainda não são reconhecidos como público da educação especial. Ele argumenta que a matéria busca corrigir essa diferença para que as escolas recebam recursos específicos.
19: Cultura.
0: Tetinha, do PL do Maranhão, é autora de projeto que reconhece o festejo de São Raimundo Nonato dos Mulundus, em Vargem Grande, como manifestação da cultura nacional. Realizada todos os anos em agosto, a celebração reúne romeiros em missas, novenas e procissões.
1: Tetinha argumenta que a festa preserva tradições transmitidas entre gerações, fortalecendo a identidade cultural do Maranhão. A deputada ressalta que a celebração também movimenta o turismo religioso e o comércio local.
19: Saúde.
0: A Frente Parlamentar para a Promoção da Saúde Mental lançou um guia para a regulamentação do ECA digital. A repórter Silvia Munhato traz mais detalhes sobre a iniciativa.
2: O Instituto de Estudos para Políticas de Saúde, o IEPS, o juntou, Iniciativa Brasileira de Saúde Mental de Crianças e Adolescentes, e a Frente Parlamentar Mista para a Promoção da Saúde Mental lançaram o guia A Gente Usa, A Gente Decide. O guia pretende apoiar a implementação do ECA digital a partir da experiência do usuário jovem. Foram ouvidos jovens de várias regiões do país que construíram 14 recomendações para a regulamentação da lei, como explicou o presidente da Frente Parlamentar, deputado Pedro Campos, do PSB de Pernambuco.
3: Por isso, o guia A Gente Usa, A Gente Decide é fundamental para que nós possamos falar com os tomadores de decisão, com aqueles que estão escrevendo os decretos, implementando a legislação na prática e colocar a perspectiva das juventudes nesse processo. E que a gente possa sempre garantir que o espaço digital seja um espaço de garantia de saúde mental, de promoção da saúde mental dos jovens e não um espaço de adoecimento dessas populações.
2: Entre as recomendações do guia estão a segurança por idade e supervisão parental, o controle efetivo de tempo de uso, o uso de algoritmos orientados ao bem-estar e a proteção contra padrões irreais de aparência. O guia A Gente Usa, A Gente Decide pode ser encontrado na página ieps.org.br. Da Rádio Câmara de Brasília, Silvia Minhato.
1: Carlos Sampaio, do PSD de São Paulo, quer instituir o marco legal da reprodução humana assistida. O projeto regulamenta procedimentos como a fertilização in vitro e a seção temporária do útero, fixando a idade limite de 50 anos para gestantes e proibindo a comercialização de embriões.
0: Carlos Sampaio acredita que a falta de uma legislação específica sobre a medicina reprodutiva gera insegurança jurídica e sobrecarrega os tribunais. Ele acrescenta ainda que o texto autoriza a reprodução pós-morte mediante autorização expressa do falecido.
1: Alice Portugal, do PCdoB da Bahia, é autora de projeto que criminaliza a divulgação de notícias falsas sobre vacinas. Segundo a deputada, a medida busca combater a desinformação e proteger a população de doenças preveníveis por imunização.
10: Com tanta fake news sobre vacina, era necessário fazer um alerta à sociedade brasileira que não vacinar pode trazer de volta males que haviam sido exterminados do Brasil. Agora, por exemplo, estamos tendo vários casos de sarampo em São Paulo. E o sarampo havia sumido do nosso mapa de infecções, das chamadas doenças tropicais. Também poliomielite. Então não é possível você achar que vai ter novamente uma geração de pessoas sequeladas com deficiência por conta de um vírus terrível que pode matar e que com uma simples gota sublingual você consegue impedir que o ser humano desenvolva deficiências físicas.
0: O texto de Alice Portugal prevê detenção de 1 mês a 1 ano e multa para quem divulgar notícias falsas sobre vacinas previstas nos programas públicos de imunização. A proposta está em análise na Comissão de Constituição e Justiça da Câmara.
19: Segurança Pública.
1: Célio Studart, do PSD do Ceará, apresentou o projeto que proíbe a publicidade e a promoção de plataformas de conteúdo sexual e de acompanhantes em locais públicos. A restrição abrange vias públicas, transporte coletivo, praças, parques e eventos culturais e esportivos.
0: A proposta também proíbe que clubes, ligas e entidades esportivas tenham contratos de patrocínio com esse tipo de site. Na avaliação do deputado, a medida protege crianças e adolescentes da exposição precoce a conteúdos adultos em ambiente público.
1: Simone Marqueto, do PP de São Paulo, apresentou o projeto que obriga emissoras de televisão a divulgar gratuitamente informações sobre pessoas desaparecidas. Pela proposta, familiares ou representantes legais poderão solicitar a veiculação, que deverá começar em até 48 horas após a entrega do boletim de ocorrência.
0: Simone Marqueto considera que a televisão pode ampliar o alcance das buscas. O projeto também prevê a divulgação da foto do local do desaparecimento e de canais oficiais para contato em horários de ampla audiência.
1: Projeto de Antônia Lúcia, do MDB do Acre, autoriza o uso de mecanismos de choque elétrico não letal em tornozeleiras eletrônicas usadas por agressores enquadrados na Lei Maria da Penha. A deputada explica que o dispositivo seria acionado caso o agressor descumprisse a medida protetiva.
0: Pela proposta, o choque seria aplicado de forma gradual, podendo chegar à incapacitação física temporária em caso de insistência. Para Antônia Lúcia, a medida reduz a vulnerabilidade da vítima e pode evitar feminicídios.
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13: Justiça.
1: A Câmara aprovou uma proposta que coloca o abandono afetivo como regra para definir pensão alimentícia. A repórter Kate Nayane tem os detalhes.
14: A Câmara dos Deputados aprovou o projeto de lei que estabelece o abandono afetivo entre os critérios para definir o valor da pensão alimentícia de filhos com até 18 anos. A proposta altera o Código Civil para definir que o valor da pensão deve considerar a sobrecarga física e mental de quem tem a guarda da criança ou adolescente, caso seja comprovado o abandono afetivo por parte do pai ou da mãe. A relatória do projeto, deputada Laura Carneiro, do PSD do Rio de Janeiro, explica os diversos danos causados pelo abandono. No adulto responsável pela guarda do menor, pode gerar sobrecarga física e mental, capaz de afetar, inclusive, a capacidade de prover as necessidades da criança ou do adolescente. Já nos filhos, o abandono afetivo pode causar problemas de autoestima, ansiedade, depressão e dificuldades para estabelecer relacionamentos saudáveis. O texto aprovado mantém os critérios já existentes entre a necessidade de quem recebe e a possibilidade de quem paga. Ou seja, tanto as necessidades do filho quanto as possibilidades financeiras do genitor que paga a pensão devem ser consideradas. A proposta que estabelece o abandono afetivo entre os critérios para definir o valor da pensão alimentícia segue para análise no Senado. Da Rádio Câmara de Brasília, Kate Nayane.
0: Lúcio Moschini, do PL de Rondônia, propõe a reunião obrigatória de processos que discutam uso capião, posse ou propriedade referentes a um mesmo imóvel. A proposta determina que esses feitos sejam julgados conjuntamente, exceto para ações que já tenham sentença.
1: Lúcio Moschini frisa que a medida evita decisões judiciais conflitantes e garante segurança jurídica em disputas imobiliárias. Nos casos em que a junção não for possível por questões de competência, o texto estabelece que as ações correlatas fiquem suspensas até o julgamento da questão principal.
0: Luciano Amaral, do PSD de Alagoas, pede esclarecimentos ao Ministério da Justiça sobre interlocuções entre a Empresa de Investimento Esportivo SME e membros do Conselho Administrativo de Defesa Econômica. Ele quer investigar se houve tentativa de reverter uma punição antitruste.
1: Luciano Amaral afirma que o presidente da empresa enviou e-mails a clubes de futebol sugerindo proximidade com o CAD. O parlamentar ressalta que a apuração é indispensável para preservar a transparência e resguardar a imagem de imparcialidade do órgão regulador.
0: Daniel Agrobon, do PSD de Goiás, é autor de projeto que permite aos cidadãos bloquear preventivamente seu CPF contra a contratação de empréstimos ou abertura de contas. A proposta garante ao consumidor o direito de ativar e desativar o bloqueio, seja por modalidade, limite de valor ou período determinado.
1: Daniel Agrobon argumenta que a medida dá mais autonomia ao cidadão para se proteger das fraudes digitais. Ele acrescenta que caso os bancos descumpram a restrição imposta pelo titular do CPF e efetuem uma operação indevida, devem devolver em dobro o valor do prejuízo causado.
13: Política.
0: Eli Borges, do Republicanos, do Tocantins, elogia a atuação da Frente Parlamentar Evangélica na Câmara. O deputado comenta que o grupo atuou em pautas relacionadas à liberdade religiosa, à educação e à defesa da família.
15: Nós retiramos em todos os momentos a doutrinação ideológica nas escolas. Nós conseguimos garantir, nos termos da lei, ampliar esta segurança para que a liberdade religiosa não fosse confrontada por alguma decisão judicial. Nós conseguimos evoluir nas questões orçamentárias do governo, que vinham com recursos, por exemplo, para uma criança mudar de sexo aos 8 anos de idade, e garantido isso pelo recurso do SUS.
1: Eli Borges cita ainda a ampliação da imunidade tributária para igrejas e a atuação da frente contra propostas relacionadas ao aborto e a mudanças nas regras sobre a autoridade dos pais na educação dos filhos. Ele acredita que essas ações fortaleceram os valores defendidos pela bancada evangélica.
0: Termina agora o jornal Câmara dos Deputados, produzido pela Rádio Câmara, com trabalhos técnicos de Wellington Teles e apresentação de Luciana Vieira e Val Monteiro. Boa noite.
1: A Voz do Brasil volta amanhã. Uma boa noite para você.
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Alô, amigos da 97 FM, muito boa noite. Estamos de volta aqui nos estúdios da Jacuí para mais um Que Noite. Noite desta terça-feira, hoje já é 29 de setembro de 2026. Por aqui, Josiano Dornelles na comunicação. Nós vamos juntos a partir de agora, trazendo para você muita música boa, informações, notícias, esporte, previsão do tempo, sempre, sempre contando com a sua sintonia, sua parceria e a sua participação aqui na 97, onde você pode deixar o seu recado, a sua mensagem. E juntos vamos fazendo Que Noite aqui da 97. Temperatura 19,5 graus. Hoje foi um dia que o sol deu as caras aqui para a região Centro-Serra. A estabilidade já vai se afastando e a temperatura vai subindo gradualmente. A umidade relativa do ar está em 88%. 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

0: Abraço, Jorge Matheus, com Lauana Prado. Você ouviu a Vera Sinais, teve São Francisco e Rogério Magrão também neste bloco. 8h23, é o Que Noite da Jacuí, no oferecimento de Johnny Instalações.
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10: E os bombeiros voluntários de Sobradinho receberam na manhã de hoje uma ambulância Renault Master 0 km doada pela Central Geral do Dízimo Provida, uma entidade civil sem fins lucrativos com sede em São Paulo. A informação e a foto do novo veículo, da nova ambulância, está no site da Rádio Sobradinho e Jacuí.
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Estamos de volta aqui no Que Noite da Jacuí, faltando 26 para as 9, temperatura 19 graus aqui para a região. Quem deixou a mensagem pelo WhatsApp foi o meu amigo Joel, aqui de Sobradinho, do centro da cidade. Os atuais Valsa do Amor, deixando pro amor Terezinha da Rosa de Passa 7. Vamos rolar já então os atuais, tá bom, Joel? Olá, tudo bem? Boa noite, aqui é a Marilei, da Lagoa Bonita. Quero uma música bem bonita pro grande amor, o Marlon. Então vamos botar pra rodar aí pro Marlon então, tá certo? Obrigado pela companhia, tá bom, Marilei? Olá, tudo bem, amigos da Jacuí? Roda aí Magia Musical, é a Sabrina Espumoso oferecendo pro amor Miguel, que está de aniversário hoje, é a Sassá. E minha Nossa Senhora Aparecida Tunas. Valeu, Sassá. Saúde, felicidades aí então pro Miguel, de aniversário hoje, rapaz. E os atuais tá aí pra nós ouvir o Valsa do Amor. Faltando 25 para as 9.

0: Foi aí o som do grupo Festerê na 97. 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
0: E a seleção brasileira venceu hoje a Austrália por 4-2, depois de um empate com a mesma seleção em 1-1. o Brasil conseguiu a vitória hoje por 4-2. Ainda segue a data FIFA, onde o Brasil vai enfrentar no próximo sábado, às 11 da manhã, a Índia. Pelo Brasileirão, a dupla Grenal volta em campo só na semana que vem, depois das eleições do primeiro turno, dia 7. Na quarta-feira da semana que vem, o Internacional recebe o Corinthians às 19h30. E no mesmo dia e horário, o Grêmio visita o Remo no Mangueirão. São os gaúchos tentando sair da zona de rebaixamento do Brasileirão.
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24 minutos, faltando para as 9, 4 para as 9. Já estamos de volta aqui no Que Noite da Jacuí. Temperatura 18,5 graus. Vamos trazendo daqui a pouquinho aí o som da banda Nave Som. É sério, Nave Som, que vai fazer a festa aí no dia 12 de outubro em Linha São João e Barama. Festa de Nossa Senhora Aparecida. Nave Som vai agitar então. Vamos trazer daqui a pouquinho essa banda que faz a festa no dia 12 de outubro, então, em Linha São João e Barama, Nossa Senhora Aparecida. Vamos trazer Nave Som. É sério. 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